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0: Tiãozinho e Alessandro Amor de Trem no Nossa Noite desta terça-feira, boa semana.
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2: Estamos de volta, tem Pedro Paulo e Alex, tem Country Beat, que delícia.
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1: Eu acho que você tem que mandar aquela mensagem. Mas manda o que tá no seu coração.
2: Porque se fosse eu falaria mais ou menos assim.
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0: Lauana Prado. A mamãe Lauana Prado marcando presença na nossa noite, é terça-feira e chegando mais participações. Alô, Tim, aquele abraço pra você, tamo junto. O Carioca sempre na sintonia também, aquele abraço pra você. Márcio Braga, o famoso Caco, tamo junto, obrigado pelo carinho.
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10: Estamos de volta, tem menos, é mais, tem Matheus Fernandes.
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0: Chapada dela, Brasília!
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0: Simone Mendes, mesmice no Nossa Noite desta terça-feira.
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2: Estamos de volta, tem Guilherme Benuto.
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0: João Neto e Frederico, você vai voltar de novo no Nossa Noite. Alô, Beatriz, tudo certinho? Excelente noite. Grande abraço aqui pro Fernando, pro Eduardo, pro Ricardo também na sintonia. O Duda, fala Duda, tudo certinho? Grande abraço, Luciano, Marcão, toda a turminha aí, tudo de bom?
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5: Estamos de volta, tem um Tiaguinho em busca da minha sorte.
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0: Tiãozinho e Alessandro Amor de Treino, nossa noite desta terça-feira. Daqui a pouquinho tem mais músicas pra você.
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7: Reta final do Nossa Noite, tem Felipe Araújo, tem Simone Mendes.
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8: Tá, Simone, vem cá. Quero ter uma palavrinha séria com você. Se é pra brigar, briga em casa.

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0: gostam, faz barulho, gente! Tá lindo demais!
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2: Pra todas as mulheres seguras,

0: Matando Saudades e encerrando nossa noite com todo o romantismo ao som do Jim Cliff. Onde quer que você esteja curtindo nossa noite, obrigado pelo carinho, pela sintonia de sempre, tá bom? Desejo a você uma excelente meiuca de semana, excelente quarta-feira, e se o Pai Maior, o nosso Pai Celestial, nos permitir, a gente se fala nesta noite de quarta-feira. Beijo carinhoso do Rodrigo Santos, forte abraço, tchau, tchau.
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já tô chegando na meiuca da semana. Você vem comigo, né? Vem, vem. Bom dia, lindona! Ô, amigão, como é que tá? Tudo beleza? Metadinha da semana, o prazer é todo meu. Sou o Joel Cabral, já tô aqui na nossa rádio. Ó, eu quero saber de onde você tá me ouvindo. Você me conta? Mata a minha curiosidade. Me conta lá no Instagram, @joelcabralvoz. É o meu Instagram, @joelcabralvoz. Me fala de onde você tá me ouvindo, tá? De qual cidade? E depois eu te mando um abraço aqui. Combinado? Tô te esperando lá no Instagram. Bora aqui! Tá começando a festa da sua metadinha da semana. Madrugada com você. O Zezé de Camargo é o primeiro, ó. Eu duvido. Bom dia. Bom dia.

madrugada, Henrique e Juliano devia ser proibido, viu? Concordo. Antes, Murilo Huff com Saudade Estranha, a Mari Fernandes com Quando Tem Sentimento e ainda Zezé de Camargo. Eu duvido. Vem cá junto. Ó, ó.

Ana, Matheus e Cauã e Lauana pra dar de Mitasson. Antes teve Léo Magalhães, agora somos ex. E ainda, João Lucas Freitas com Kleber e Cauã. Preso ao seu beijo. Já já tem mais aqui no Madrugada. Ó quem vem cantar pra você, ó. Jazz e Jatson com Rio Negro e Solimões. Vai ter o Ralph, o Eduardo.

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0: batidão chegando pra animar com Simone Mendes. Ó, continua participando, tem muita gente passando no arroba Joel Cabral Voz e me contando de onde tá me ouvindo. O Heitor tá participando. Ô, rapaz, tudo bem, é? O Anderson também tá curtindo. Ô, Valerinha, tudo jóia, mulher? Tá abraçando com carinho especial a mamãe Juliana. Esse povo, gente, tá em Minas Gerais ouvindo a gente. Obrigado pela participação, viu? Bora animar daqui pra sempre. Eu e você. É, você e eu.
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Costa, só o tempo vai dizer, que modão! Antes, Guilherme Benuto com Luan Santana, quarto 67. Hugo e Thiago com Aguenta Coração. E abrimos com Manu Batidão e Simone Mendes. Vem cá junto, ó. Bom dia!

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Madrugada Boa, fechando a primeira hora, João Lucas Freitas com Kleber e Cauã, Preso ao Seu Beijo. Antes, Jade Jatson com Rio Negro e Solimões, A Vida é Assim. E ainda PPA com Diego e Vitor Hugo, Carmé de Chocolate. Obrigado pelo carinho, viu? Daqui a pouquinho tem mais uma hora aqui. Se prepare pra cantar junto com Bruno Marrone, Edson e Hudson, com Maiara e Maraísa e Marília Mendonça.

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madrugada, Maiara e Maraísa com Marília Mendonça. Ué, apareceu alguém do seu lado aí? Não sei o que lá, que história, gente. Antes, Rio Negro e Solimões e Country Beat apaixona muita gente. Teve César Menotti, Fabiano com Página de Amigos e Palpite e Jorge Matheus, Feliz e Felizmente. Vem junto, bom dia!

madrugada, Edson Hudson com Love Hurts, é moda. Antes, Israel e Rodolfo, Moral da História. E ainda Matheus e Cauã e Laona Prado, Admita Show. Daqui a pouquinho tem mais. Você continua por aqui, né? Ah, que companhia agradável. Lá vem, ó, Gustavo Mioto, João Neto e Frederico. Vai ter o Felipe Araújo, até o Jorge Henrique, Rodrigo e Bruno Marrone.

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9: O Zezé de Camargo tá chegando no Madrugada com a Frente Fria. Que moda, gente!
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Boa madrugada, Jorge Henrique, Rodrigo e Bruno e Marrone. Ah, tem álibi, é? Eita, que álibi é esse? Antes, PPA com Diego e Vitor Hugo Carmé de Chocolate. O Felipe Araújo com Despedida de Sofrimento. E o Zezé de Camargo, Frente Fria. Dia bom pra você. Vem cá!

Madrugada fechando essa hora, João Neto e Frederico Tempo. Antes, Gustavo Mioto, despedida de casal. E ainda, Kleber e Cauã, mil adjetivos. Obrigado pela companhia, sou. Daqui a pouquinho tem mais moda, viu? Se prepare para cantar junto com o Maurício e Eduardo. Vai ter o Murilo, Rufi, até o Jean e o Giovanni.

Uou, tá começando mais essa hora. Você tá bem, né? Obrigado pelo carinho. O prazer é todo meu. Sou o Joel Cabral. Tá começando mais uma hora. Continua participando, hein? Tem tanta gente passando lá no meu Instagram. É, no arroba Joel Cabral Voz. E me contando de onde tá me ouvindo. O Kaique tá curtindo a gente. Obrigado pela participação aí, viu? O Carlos Manuel também tá ouvindo. Quem mais? Fala, Miqueias. Tudo bem, rapaz? Todo mundo participando lá no arroba Joel Cabral Voz. Você fica à vontade também, tá? Vai lá. Bora começar essa hora? Vem! Jean e Giovanni abrindo essa hora com essa história, ó. Mensagem errada. Escuta!

0: madrugada, Felipe Araújo com Mentira que Virou Paixão, é história. Antes, Emílio e Eduardo, Barulho da Buzina. Paula Fernandes com Anota Aí. E abrimos com Jean e Giovanni, Mensagem Errada. Bom dia, continua. 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

No Madrugada, Henrique Castro com o Grupo Menos é Mais Nem Pagando. Teve antes Kleber e Cauã, Coração Anos 80. E Maurício e Eduardo, Melhor Lugar. Continua aqui, tá? Após o intervalo, se prepare. Lá vem, ó, Israel e Rodolfo. Vai ter Jorge e

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0: Jorge Matheus chegando com Lauana Prado. Ah, haverá sinais. E moda.

Mato Grosso e Matias com Fernando e Sorocaba, o som de Larry B no Madrugada. Eita! Antes, Júnior Marques, Ilusão de Amor. Israel e Rodolfo com Benção Pai, Benção Mãe. E ainda Jorge, Matheus e Laona Prado. Haverá sinais, dia bom pra você. Vem cá junto, ó! 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

madrugada, Ed Brito e Samuel Romance Rosa fechando essa hora. Antes, Marcos e Belucci, Papo de Alma. E ainda Guilherme Benuto e Luan Santana, Quarto 67. Bora pra próxima hora? É rápido demais, daqui a pouquinho após o intervalo, vai se preparando, viu? Lá vem Henrique e Juliano, vai ter César Menotti, Fabiano e Simone Mendes, o César e o Paulinho com o Bruno e Marrone.

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6: Tá começando mais uma hora. Vem, vem. César e Paulinho e Bruno e Marrone. Que história, escuta, ó.

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César Menotti, Fabiano com Simone Mendes, Disco Arranhado, hein? Antes teve Rio Negro e Solimões, Emílio e Eduardo junto, né? Sonhando com Você, Cleiton e Camargo, Saudade Bandida, e ainda César e Paulinho e Bruno e Marrone. Cancela esta data! Bom dia, continua!

madrugada boa demais, Daniel com Bruno e Marrone. Que encontro, hein? Com qual carícia? Antes, os Bonifácios com Atair e Alexandre. Deus me deu esse lugar. E ainda Henrique e Juliano. Obrigado, Deus. Daqui a pouquinho lá vem, ó. Fernando e Sorocaba. Vai ter o Christian, o Gustavo Lima. Até o João Bosco e o Vinícius.

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6: Gustavo Lima chegando com nota de repúdio. E aí, vai com ele?
7: Especialmente

madrugada, Fernando e Sorocaba, deixa eu amar você. Antes, João Pedro e Cristiano acordou namorando. O Cristian cantou Amor é que nem ônibus e Gustavo Lima, nota de repúdio. Vem cá junto, continua. Ó. 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

0: madrugada, Tiãozinho e Alessandro Conte, Paulo e Paulino, amor de trem. Antes teve João Bosco e Vinícius, quase recaída. E ainda Kleber e Cauã, mil adjetivos. Daqui a pouquinho tem saudade, vai começar aquela viagem especial no mundo da música sertaneja. E você é o meu convidado especial, tá, amigão? Não sai daí, lindona. Pera! 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

Tudo bem por aí, lindona? Ô, amigão, tudo beleza? É, tô aqui. A última hora tá começando. Quero te fazer um convite pra gente matar a saudade nessa quarta-feira, a meiuca da semana, que você vai fazer aquela viagem toda especial nessa última hora. Você topa vir comigo? Sério? Ah, então bora. Madrugada com você. Começar há 31 anos no túnel do tempo. Sim, tem um tempinho já, né? Chitãozinho e Chororó, Evidências. Bom dia.

Tia e Giovanni, essa é de 1998. Convite de casamento, o grande amor da minha vida. Antes, Cleiton e Kleber conversando com a solidão. Teve André e Adriano com Me Deu Uma Chance. E os primeiros, Chitão e Choró com Evidências. Vem cá, bom dia. Madrugada com você. O Guilherme, o Santiago. E a gente retorna ao ano de 1996. Valeu esperar, sempre vale, né? Que viagem!

Paulo e Daniel, hoje eu sei, que saudade gostosa de ouvir, antes o Guilherme e o Santiago, valeu esperar, ó, tá a fim de matar a saudade? Ah, daqui a pouquinho tem muito mais aqui no Madrugada, se prepare pra você ouvir essa daqui do Rick e o Renner.

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0: Jaine do Madrugada, que saudade gostosa. Por amor eu te deixo ir. Teve o Duane antes, por amar você. Christian Ralph, pra ficar com você. E abrimos com Chico Rei Paraná. Vem comigo, bora!
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0: O Adalberto e Adriano chegando. Escrito no céu. Há 22 anos do túnel do tempo sertanejo.

0: ser você, meu grande amor. Essa moda vou te contar, hein? Teve Guilherme Santiago antes com Eu Nunca Te Esqueci. E abrimos com Adalberto e Adriano, Escrito no Céu. Obrigado por ter vindo comigo nessa quarta-feira. Boa meiuca da semana. Tudo de bom pra você. E eu espero você a zero hora já de quinta-feira aqui, tá bom? Claro que vai ter uma madrugada, sempre à meia-noite. Lindona, um abraço, forte aperto de mão, amigão. Até lá, gente. Tchau. Madrugada com você.
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0: Faz barulho pro filho do Mijeca Rio Preto! Maravilha!
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0: Paulista FM, 6 horas
1: e 16 minutos.
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0: Resenha tem que ter modão, gente, pelo amor de Deus.
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0: 10:33.
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Às vezes a gente corre tanto pela vida, deixa passar tantas coisas bonitas. A gente corre tanto que não percebe as coisas, as flores à beira do caminho. Às vezes a gente quer que o fruto amadureça antes do tempo. Nós temos muita pressa, mas somente Deus e o tempo sabem dar as coisas na hora certa. O tempo sabe o momento exato de dar o presente que a gente merece.

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3: Paulista FM, 6 horas
4: e 51 minutos.
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0: 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Eu também tô aqui. 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

0: isso aí, galera!
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2: 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Paulista FM, 7:16.
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1: 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Paulista FM, 7 horas e 32 minutos.

0: Agora tá aqui. Valeu a pena demais. Obrigado, Maiara Maraíza, São Paulo.
1: Eu amo demais você.
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0: Obrigado, gente.
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3: Paulista FM, 7 horas
4: e 46 minutos.

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1: Paulista FM, 8 horas
2: e 17 minutos.
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Foi depois de mais um show lá em São Caetano do Sul, em 1997, que eu me despedi do meu parceiro. Eu entrei no elevador. Eu olhei fixamente para ele no saguão do hotel. Ali, pronto para ir embora. A porta se fechou. E eu fiquei. Eu só não sabia que aquela porta fechava também um importante capítulo da minha história. Um momento que ressignificou o meu olhar sobre tudo. Sobre a fragilidade da vida, sobre o meu próprio futuro e também sobre a música. Essa canção, depois que me despedi do meu companheiro, passou a ter outro sentido. Passou a ter outro sentir. E toda vez que eu canto ela, é como se ele estivesse aqui do meu lado. É, me acho que também. Meu eterno parceiro, é por você que eu canto.

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0: 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Paulista FM, 8 horas
17: e 33 minutos.

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0: 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Paulista FM, 9 horas e 18 minutos.
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1: 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Paulista FM, 9 horas e 33 minutos.

0: Obrigado. Tamo junto.
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4: Paulista FM, 9 horas
5: e 47 minutos.

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0: sim. Nosso Senhor Jesus Cristo, para sempre seja louvado. Queridos irmãos e irmãs, é Quarta Mariana, é Nossa Senhora. É pedir à mãe, pede à mãe que o filho atende. E nós estamos sob o título de Nossa Senhora do Carmo, a madrinha da obra Evangelizar é Preciso, mãe do Santo Escapulário. Então um grande apelo único. Nossa Senhora, junta teu filho Jesus nas suas santas chagas, rogai por nós. Estamos no nono dia da novena de Santo Antônio, pedindo, Santo Antônio, curai as feridas da vida sentimental. E são tantas, né? Quero saudar a todos. A partir da Rádio Evangelizar, de onde tudo começa, as rádios irmãs, cujos nomes cito neste momento. Na escura e fundo ao trem da minha vida. Saúdo a você pela TV Evangelizar, sinal digital em todo o país, em várias cidades, canal aberto. Pelo YouTube, Padre Manzotti Oficial. Pelos aplicativos, da Associação Evangelizar é Preciso e todas as plataformas digitais. Minha mãe, solidão. É. Irmãos, sou caipira, pira pora nossa, Senhora de Aparecida. Filhos queridos, povo amado, deixemo-nos embalar pela mãe, deixemo-nos conduzir esta oração por aquela que é modelo de oração, Nossa Senhora. E vamos juntos, como bons filhos de Maria, em nome do Pai, do Filho e do Espírito Santo. Amém. Disse Jesus a seus discípulos: ficai atentos, para não praticar a vossa justiça na frente dos homens, só para serdes vistos por eles. Caso contrário, não recebereis a recompensa do vosso Pai que está nos céus. Quando deres esmola, não toques a trombeta diante de ti, como fazem os hipócritas nas sinagogas e nas ruas, para serem elogiados pelos homens. Em verdade, eu vos digo, já receberam a sua recompensa. Ao contrário, quando deres esmola, que tua mão esquerda não saiba o que faz a tua direita, de modo que a tua esmola fique oculta. E teu Pai, que vê o que está oculto, te dará a recompensa. Jesus primeiro falou sobre a esmola, não abolindo a esmola, mas corrigindo a forma de fazermos esmola, lembrando que a esmola é algo que faz parte da nossa mística cristã. Segundo ponto, quando orardes, quando rezarem, não sejais como os hipócritas que gostam de rezar em pé nas sinagogas, nas esquinas das praças, para serem vistos pelos homens. Em verdade, eu vos digo, eles já receberam a recompensa. Quando orares, entra no teu quarto, fecha a porta e reza ao teu Pai que está oculto, e o teu Pai que vê o que está escondido te dará a recompensa. Foi, portanto, o segundo ponto. Terceiro, quando jejuardes, não fiqueis com o rosto triste como os hipócritas. Eles desfiguram o rosto para que os homens vejam que estão jejuando. Em verdade, eu vos digo, eles já receberam a sua recompensa. Quando jejuares, perfuma a cabeça, lava o rosto, para que os homens não vejam que estás jejuando, mas somente o Pai que está oculto. E o teu Pai, que vê o que está escondido, te dará a recompensa. Senhor, como filho de Nossa Senhora, modelo de vida cristã. Eu peço a graça de praticar estes três aspectos apresentados por Jesus, tão necessários para o meu crescimento espiritual. A esmola, Senhor, que eu seja caridoso, mas que eu faça, e faça mesmo, sem que os outros percebam, mas que hoje, mais do que corrigir, eu diria: será que nós temos consciência da importância da esmola, da caridade, da ajuda? Nossa Senhora, desperte em nós esta sensibilidade para com os menos favorecidos. Nossa Senhora, desperte em nós, acusa em nós a necessidade da caridade. Nossa Senhora, modelo de oração, mãe orante, uma vida de oração. Ensina-nos a rezar, ensina-nos a rezar corretamente, não para sermos vistos pelos outros, mas uma oração sincera, verdadeira, autêntica, de colocar o coração diante de Deus e dialogar no amor. Ó Santa Mãe, se eu cair, se eu falhar nestes pontos, me corrija, Mãe. Sou teu filho, sou tua filha, diga para Nossa Senhora. Da mesma forma, o jejum, ajude-nos, Mãe. Qual a intenção você quer colocar no coração de Nossa Senhora hoje? Você está com um aperto no peito? Você está sentindo, por algum motivo, enfraquecido? Você está se sentindo como hoje? Se há alegria, coloque essa alegria no coração de Nossa Senhora. Se é preocupação, também o faça. Diga: Mãe, tome a minha causa e peça a teu Jesus por mim. Se está doentinho, doentinha, coloque diante do Senhor. Mas sinceramente, coloque e diga com muita confiança filial: Mãe, eu preciso da tua ajuda, Mãe. Mãe, eu preciso da tua ajuda. Intercede por mim, Mãe. Fale, converse com Maria, ela é mãe. Eu volto já, volte comigo.
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0: Todas as vezes que falamos de Maria, nosso coração fica mais brando, sereno e confiante. Falar da mãe. Então eu queria dizer aquilo que o Papa Francisco disse: nós não somos órfãos, nós temos uma mãe. Então, eu não sei o que você está passando. É verdade que alguns vão ligar, outros vão mandar seus pedidos de oração pelo 0800 410 6060 ou pelo WhatsApp 41 3221 6060. Porque são milhares de pessoas pedindo oração para as 24 horas, que logo chega. Mas hoje, eu diria, faça um momento, e eu queria conduzir você agora. Eu sei que você está no corre-corre. Padre, se você soubesse que eu estou, como é que está difícil, está bom. Mas pare um pouquinho, um minuto, menos que isso. E eleve tua alma. Pense em Nossa Senhora e diga: mãe, mãe, eu estou vivendo esta realidade. Esta realidade na minha vida. Se é de alegria, exulte. Se é de tristeza, também coloque: mãe, estou vivendo esse momento de incerteza, de insegurança, de medo. Nossa Senhora, me ajude a rezar melhor. Me ajude a rezar melhor. E é neste espírito que eu gravei uma catequese, que foi ontem às 5 horas da tarde. Uma catequese sobre exercitar a oração como diálogo. Nós temos muito hábito de fazer a oração petição. Pedir, pedir, pedir, pedir, pedir. Mas não entendemos que o exercício da oração nos faz abrir um diálogo com Deus. E diálogo é falar e escutar. Por isso eu acredito e aposto na catequese. Está no YouTube, Padre Manzotti. Depois, você é convidado, depois do programa, ao continuar o almoço, ou depois do programa, se é reprise, antes de dormir, deixe ligado. Vai fazendo as suas higienes pessoais e vai escutando. Aprofunde a catequese da oração. YouTube Padre Manzotti. Nossa Senhora, fique conosco, mãe. Filha de Deus, que a paz de Jesus esteja com você. Bom dia.
1: Bom dia, Padre, sua bênção.
0: Deus abençoe. Filha de Deus, você fala de onde? No Brasil ou fora dele, não sei.
1: De algum lugar do Paraná.
0: Tá certo. Paranaense, com a graça de Deus, também o sou. Então, o que está acontecendo, filha?
1: Tá, padre, eu queria pedir uma oração para mim, que estou...
0: Fale mais alto, por favor.
1: Estou pedindo oração para a cura da minha depressão, que está cada dia pior.
0: Certo. Há quanto tempo você lida com isso?
1: Ah, padre, ela veio escondida, estava escondida e saiu o ano passado.
0: Estava escondida.
1: Isso.
0: Como que você percebe que ela estava escondida?
1: Porque foi abandono de pai. Desculpa que eu estou muito
0: nervosa.
1: Não,
0: não precisa estar nervosa.
1: Foi abandono de pai, de mãe.
0: Entendi.
1: Quando era pequena, tentativa de abuso.
0: Entendi.
1: Então, ela foi... ficando presa, e desencadeou o ano passado num surto.
0: Tá. Você teve um surto?
1: Tive, no meu trabalho.
0: Então aí foi o gatilho, e a partir dali, como que você está lidando com a depressão?
1: Ah, padre, no começo do ano eu tentei suicídio, né? E estou abaixo de remédio.
0: Então não está lidando muito bem, não, né?
1: Não. Não estou.
0: E está sendo acompanhada, evidentemente?
1: Sim, estou no psiquiatra, no psicólogo.
0: Certo.
1: Eu senti que é muito difícil.
0: Difícil, Mas o pior já passou.
1: Sim.
0: Então você... Eu falava, converse com Nossa Senhora. Eu estou falando de oração, diálogo amoroso. Depois, essas catequeses, elas têm um objetivo muito, muito próprio. É atingir o coração humano. Então, como é que vai tua vida de oração? Você está com psiquiatra, parabéns. Você está com psicólogo, parabéns. Mas a tua vida de oração?
1: Padre, eu sou consagrada a Nossa Senhora. E eu sou catequista.
0: Certo, que bom certo. Que... Tá.
1: E eu rezo bastante, eu escuto todos os dias o programa do Senhor, eu coloco na TV Evangelizar, a louvor, a Quinta Eucarística, é tudo.
0: Isso está te dando forças?
1: Está me dando forças, padre, só que o que também está me matando, assim, aos poucos, é o meu filho mais velho.
0: Então existe um nó, existe um ponto de dor que reforça o mal-estar, é isso?
1: Isso, padre. Ele é o meu filho mais velho, de 21 anos, ele conheceu uma pessoa, ele já foi preso, e nessa pessoa que ele conheceu, ele foi morar num ambiente que é de outra religião, sabe? Onde começou a usar droga, é bebida, é oferenda, essas coisas, sabe? E eu falo pra ele, ele fala que eu não sou mãe dele, que ele vai me agredir. E por causa disso, eu começo a ver as coisas na minha casa, começo a fazer barulho dentro da minha casa, me atormentar dentro da minha casa, as coisas ruins.
0: Filha, hoje ele está preso ou mora com você?
1: Não, ele não está preso, mas ele tem que cumprir as coisas, não está cumprindo, ele mora com uma pessoa.
0: Tá. E você vai ter que, de alguma forma, você vai ter que criar uma certa barreira em relação ao teu filho. Entenda que a palavra que eu estou dizendo não é esquecê-lo, não é abandoná-lo, mas você não pode entrar no mundo que ele escolheu viver. Porque você está doente.
1: Sim.
0: E este está sendo um ponto que reforça o teu mal-estar. A gente sempre tem que perguntar, eu tenho depressão, tá, eu tenho ansiedade, mas qual é o ponto que está reforçando isto em mim? No caso, é teu filho.
1: Sim.
0: E ele diz, ele parece que está sendo agressivo com você.
1: Tá, em verbais sim, ele só liga para mim quando ele quer dinheiro, e se eu não dou, ele fala que eu não gosto dele, porque eu tenho dois filhos adotivos também, né, porque meu marido não pode ter filho. Deus me deu dois filhos adotivos e ele fala que eu gosto mais desses dois adotivos, só que não é, padre. Sabe assim, os meus filhos adotivos, ama ele, ama, só que ele só pensa em mim quando ele quer alguma coisa e eu não tenho pra dar pra ele, é onde ele se revolta. Ele fala que ele não gosta de mim, que eu não sou mãe dele, mas eu fiz tudo que eu pude.
0: Entendo.
1: Quando ele foi preso, eu tirei ele, mas agora eu não posso mais. Não aguento mais, a minha mente já não aguenta mais.
0: E não só, você não pode sustentar um vício. É outro aspecto. Não dá para sustentar um vício. Você não pode ser conivente. Amá-lo é uma coisa. Mas ser conivente com a opção que ele fez de viver nas drogas e outras coisas que você disse, não é conivente com a sua fé. Você é catequista. Não é conivente com a sua forma de viver. Você tem levado isso na terapia? Como? Porque, na verdade, é assim. Como lidar com o seu filho? Este é o ponto também. Mas sim, eu acolho. Sim. Eu acolho. Vamos pedir em oração que teu filho seja liberto. Que teu filho consiga ser liberto destas prisões. A prisão do vício e as outras prisões que você mencionou. Mas, filha, sinta-se fortalecida em Deus e sempre peça, Divino Espírito Santo, me ilumine. Tá bom, filha?
1: Tá. E o padre?
0: Oi.
1: Eu gostaria de pedir o tom da gravidez, meus filhos pequenininhos, que é mais um irmão.
0: Filha, tá bom, mas deixa Deus decidir se é hora para isso. Deus abençoe. Eu vou pro intervalo e volto já.
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0: Eu falava com a filha de Deus agora há pouco, e aquilo que eu disse, eu só quero reforçar. A pessoa já não está bem, está doente. Está procurando ajuda psiquiátrica, psicólogo. A vida espiritual é de grande importância. E ela está servindo ao Senhor como catequista. Imagino que tem buscado na Eucaristia o remédio para manter os fortes e fortalecer os fracos. Eucaristia é isso. Sempre com a confissão que muito nos ajuda. Mas eu disse a ela e repito que as pessoas tomam decisões na vida e desejam viver de uma forma que não faz bem a ela e também não faz bem à família. Ter sempre a porta aberta, o coração aberto, é uma coisa. Outra forma, é ser conivente, alimentar o vício. Então, filha, por mais que doa, diga não, eu não vou te dar dinheiro. Não importa se você tem ou não tem. Para esse tipo de vida que você vive, eu não vou te sustentar. Você entende que isso também é amor? É dizer, não é se tem ou não tem. E chega um momento que é um saco sem fundo. Porque esse vício, quanto mais tem, mais quer. É dizer, porque eu te amo, eu não vou te sustentar. 21 anos, já está na hora de estar no trabalho. Se ocupar com as coisas que qualquer outra pessoa se ocupa. E no caso, sustentá-lo é a droga. Mas sempre o coração aberto. Sempre com aquela perspectiva. Se você quiser, estou aqui para juntos recomeçarmos. Mas filha, converse mais com o teu terapeuta como lidar com essa relação doentia com seu filho. E sobre a gravidez, eu não quis jogar um balde de água fria. Mas peço discernimento de Deus, se é hora para isto. Vamos à leitura orante. Bíblia aberta, cartilha de oração.
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0: E hoje vou lhes dizer que o evangelho não, perdão, o texto não é fácil. Não é fácil porque não é que é difícil de compreender. São palavras difíceis. Palavras difíceis. Vou tentar ser o mais textual possível. E vou deixar que você tire as conclusões. Nós estamos em Coríntios, abrindo, quase que eu fui para Romanos, gente. Quase que eu fui para Romanos. Ainda bem, obrigado. Vamos lá. Cristo, o poder e a sabedoria de Deus. De fato, a mensagem da morte de Cristo na cruz é loucura para os que estão se perdendo. É loucura. Vou lhe dar um exemplo. Alguns exemplos. Nós sempre gostamos de um final feliz para o mocinho, não é? Quando você assiste um filme, uma série, que não tem paciência, mas vamos lá, um filme. Você espera o quê? Que no final eles terminem bem, o casalzinho romântico. Ou aquele que foi, veja como é verdade, como eles são colocados os temas. Que aquele que sofreu o tempo todo. Aquele que sofreu, foi humilhado, aquele que passou dificuldades, seja no final, vença no final. Que vença os malfeitores, que vença os caluniadores. Filme que tem final triste, a gente não gosta muito. Então, eu te pergunto, entende o que Paulo está dizendo? Começando a carta aos Coríntios, de fato, a mensagem da morte de Cristo na cruz é loucura. Se parar na cruz, o filme foi ruim. O final foi infeliz. O roteiro podia ter sido diferente. Você decide. Lembra? Bom, a cruz foi passagem. O filme, me perdoe usando essa metáfora, não terminou na cruz. Ele ressuscitou. Estou tentando me fazer entender. Estou tentando explicar. A mensagem da morte de Cristo na cruz é loucura para os que estão se perdendo. Mas para nós que estamos sendo salvos, Deus é o poder de Deus. Pois as Escrituras Sagradas dizem: destruirei a sabedoria dos sábios e acabarei com o conhecimento dos instruídos. Então, o que poderão dizer os sábios e instruídos? O que vão dizer os grandes oradores do mundo? Deus tem mostrado que a sabedoria deste mundo é loucura, pois Deus, na sua sabedoria, não deixou que os seres humanos conhecessem por meio da sabedoria dele. Pelo contrário, resolveu salvar aqueles que creem, e fez isso por meio da mensagem que anunciamos, ao qual chamada é louca. E lembre-se que Paulo estava no Areópago, lá na Grécia, e foi até ouvido num primeiro momento, e viram que o que ele falava trazia uma boa notícia. Mas quando Paulo falou de um Cristo morto na cruz, que o Senhor dele morreu crucificado, condenado pelos romanos, e ressuscitou, aí eles disseram: olha, volte outro dia, isso é loucura. Então somos loucos. Você é louco, eu sou louco, todo cristão é louco, porque nós rezamos no creio: nasceu da Virgem Maria, padeceu sob Pôncio Pilatos, foi crucificado, morto e sepultado, ressuscitou ao terceiro dia, subiu aos céus e está sentado à direita de Deus Pai Todo-Poderoso. Este é o nosso querigma. Não dá para abrir mão disso. E isso, para os que se dizem sábios e inteligentes, é loucura. Loucura. Será que somos loucos? Ou somos homens e mulheres de fé? Nós voltamos com a leitura orante. Voltamos já.
2: Isso, a bola foi pra fora. 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
9: Vejamos o Cristo crucificado. Forte isso, né? O Cristo crucificado. Uma mensagem que para os judeus é ofensa. E para os não judeus é loucura. Cristo é o poder de Deus e a sabedoria de Deus. Versículo 25. Porque aquilo que parece ser loucura de Deus é mais sábio do que a sabedoria humana. E aquilo que parece ser fraqueza de Deus é mais forte que a força humana. Senhor, por isso rezar, nós vos adoramos, Senhor Jesus Cristo, e vos bendizemos, porque pela vossa Santa Cruz redimistes o mundo. Aqui está o ponto de partida, o grande querigma, o grande anúncio da nossa fé, o ponto-chave de tudo. Parece contraditório a toda a lógica humana, e de fato é. Parece fraqueza, parece insanidade. Mas nós acreditamos num Cristo morto, crucificado, morto na cruz e ressuscitado. Este é o ponto central.

0: natural. Daí, quando a igreja propõe que você tenha um crucifixo, não uma cruz. O crucifixo é uma cruz com Cristo em casa. Exatamente entendermos esta loucura de Deus, que na verdade é sabedoria e força. Esta foi a leitura orante de hoje. Filhos e filhas, as pessoas estão ecoando o Jó, estão ecoando Inabalável. E você, já adquiriu o livro Inabalável? Em todas as livrarias do Brasil você encontra o livro Inabalável. Você passa, adquire e leia. Lembro também que você, se não tem livraria na sua cidade, você vai produtosqueevangelizam.com.br. Mas leia o livro Inabalável. Minha fé é inabalável em Deus. Escute.
1: Aqui é uma filha de Deus de Natal. Eu escuto pela 98 e nós também temos aqui a TV Evangelizar.
0: Isso é verdade.
1: Que pena que terminou a leitura de Jó.
0: Verdade.
1: Quisera eu ter um pouco da virtude de Jó, da fé de Jó. Como foi lindo escutar Jó.
0: Forte, né? Concordo com você.
1: Tanto sofrimento, nunca, nunca perdeu a fé.
0: Isso.
1: Nós, humanos, eu não tenho nem palavra para definir. Fracos, qualquer coisa, perdemos a fé.
0: Isso.
1: E não acreditamos num Deus do impossível.
0: É verdade.
1: Continue, Padre, evangelizando,
0: Amém.
1: Nos ensinando o valor da palavra de Deus. Eu estou muito feliz em ter relido novamente a palavra de Jó.
0: Isso.
1: Um abraço, Padre.
0: Deus abençoe. E aí indico que você aprofunde um pouco mais, além da leitura de Jó, lendo o livro Inabalável. Mas leia, viu? Com fé, a tempestade vai passar. Essa filha de Deus que partilhou conosco de Natal, Rio Grande do Norte, TV Evangelizar, lá, canal aberto, 16.1, Rádio 98 FM, Felinto Rodrigues Filho, FM 87.9 aqui no Neto, Rural Ivanildo da Silva, da Obra de Maria, Dom João Santos Cardoso, Arquidiocese de Natal. E se por acaso você sentir que o livro te suscitou algo, partilhe conosco, 41-3221-6060. Joyce, que a paz de Jesus esteja com você. Bom dia.
2: Bom dia, Padre.
0: Deus abençoe, Joyce. Você fala de onde, querida?
2: Eu falo de Picos, Piauí, Padre.
0: Meu abraço a Picos, Piauí. Como que você me acompanha aí?
2: Pelo YouTube, pela Rádio 104.5 e pela televisão.
0: Tá certo. Diga lá, minha filha.
2: Padre, eu tenho testemunho para vida e também um pedido de oração.
0: Tá bom, então vamos começar pelo testemunho, louvando a Deus.
2: Em 2017, eu tive um câncer. E olho, fiz a retirada do meu olho, uso uma prótese. Sou uma parte que nunca me abalou, eu descobri que tinha esse câncer. Nunca.
0: Entendi. Louvado
2: eu
0: seja Deus.
2: Pedi a Jesus das Santas Chagas, minha Nossa Senhora de Fátima, que me ajudasse. Nunca passou pela cabeça assim que eu tinha perdido meu olho. Pra mim, eu tenho dois, porque Deus deixou um pra mim. Pra mim, chega.
0: Entendi. E não foi fácil, né? Um câncer nos olhos, no olho, né? No olho.
2: Não foi fácil.
0: Mas que bom que a fé te sustentou. Olha aí, gente, nós estamos falando de inabalável. É a fé, essa fé aí, ó. Que a Joyce está dizendo.
2: Eu não me abalei, Padre. O que me abalou foi eu ter perdido meu filho há 23 dias.
0: Oh, meu Deus, meus sentimentos.
2: Não é fácil, Padre. É um pedaço que leva da gente.
0: O que aconteceu? O primeiro nome dele?
2: Emerson.
0: E o que aconteceu?
2: Ele ia para a faculdade quando um bêbado veio e tirou a vida do meu filho. Lá na porta da faculdade.
0: Meu Deus. Sinto e meus sentimentos pela perda, pela dor.
2: Pode colocar ele nas missas.
0: Claro. Vou colocar hoje na missa do meio-dia.
2: Muitos anos eu queria dar esse testemunho, só que eu não imaginava que seria Hoje, depois de 2020, com essa solidão tão grande.
0: Entendi. Emerson, do quê?
2: De Jesus Moura Moreira.
0: De Jesus Moura Moreira.
2: Moreira.
0: Tá.
2: Mas eu sou associada, eles também. Sou mensageira da capelinha da Santa Chaga, sou vendedora porta a porta.
0: Entendi. Toca a corneta, me permita, mesmo na tua dor, vou tocar a corneta.
2: Sim.
0: Porque é Deus que te sustenta, filha.
2: Toca o sino, sacristão, tanto que eu queria pedir para o sacristão tocar o sino.
0: Então toca, sacristão, com força, homem. Joyce, eu entendo a tua dor, a tua inconformidade, mas esse Deus que não te abandonou nunca no teu câncer, também não te abandona agora.
2: Eu creio, padre, eu tenho fé que meu filho está nas mãos do Senhor e é melhor do que nesse mundo cheio de gente maldoso.
0: Que ele descanse em paz, né? Que ele descanse
2: Sim,
0: em paz.
2: Que ele descanse em paz. Tô novo, meu filho só tinha 21 anos.
0: 21 anos.
2: E ia se formar no próximo ano, era o sonho dele.
0: Entendi.
2: Não gostava de bebida, tinha raiva de bêbado. E justamente um bêbado tirou a vida dele.
0: Foi um acidente?
2: Foi sim.
0: Entendi. Filho, eu acolho, levarei no altar do Senhor e vamos colocar umas 24 horas para o teu conforto espiritual.
2: Sim, padre, eu também queria pedir, fazer um pedido de oração.
0: Claro.
2: É que eu venho há 7 anos tentando me aposentar por invalidez e nunca consegui. É. E hoje é a minha perícia.
0: Ah, meu Deus. Tudo hoje. Olha a providência
2: Tudo
0: divina.
2: Hoje. Providência de Deus.
0: Que o Divino Espírito Santo ilumine a pessoa que for fazer a sua entrevista, né? Assim que funciona. Joyce, rezarei a missa do meio-dia na sua intenção. Que Deus abençoe. Eu vou para o intervalo, eu volto. Falávamos com Picos Piauí. Eu volto já. Volto comentando e volto com o nono dia, curai as feridas sentimentais. Voltamos já.
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Queridos irmãos, rezemos pela Joyce, Joyce de Picos, Piauí. Uma superação de um câncer, mas a perda de um filho de 21 anos, a dor muito grande. Ela acompanha pelo YouTube, Parabólica Digital 329. Lá tem a Rádio Cultura FM, Padre Cláudio Santana, Dom Plínio José Luz da Silva de Picos. Hoje levo na missa ao meio-dia para que se organizem. Amanhã rezo em dois horários alternativos. Se você quiser vir, rezo às 16 horas, 4 horas da tarde, 5 e meia. Duas missas em horários alternativos amanhã. Hoje é aniversário de Dom José Albuquerque de Araújo, diocese de Parintins, Amazonas. Aniversário da Rádio Cidade FM, Bataiporã, Mato Grosso do Sul, Clube FM, Nonoai, Rio Grande do Sul, Comunitária FM, Guaraniaçu, Paraná, TV Afiliada, Infobic, NET, Palmital, Paraná, e TV Maior, Campina Grande, Paraíba, Infonet, Telecom, Diamantina, Minas Gerais. Querido povo de Deus, domingo estarei em Limeira, no estádio do Limeirão. A programação local começa às 13 horas. Às 15h30, missa solene de ação de graças pelos 50 anos de instalação da Diocese de Limeira, presidida por Dom José Roberto Fortes Palau. Logo depois, eu faço um show de encerramento e a coroação, momento, termino o show coroando Nossa Senhora e depois queima de fogos, encerramento, você acompanha ao vivo pela TV Evangelizar, Rádio Evangelizar, YouTube Padre Manzotti. Você já se programou para as 24 horas na presença do Senhor? Seja presencial ou em casa. Dia 27 e dia 28, final da semana que vem, na outra semana, no sábado e no domingo. No sábado, começa às 19 horas, missa meia-noite, missa às 6 horas, 8, 9, 11, 18. Venha participar das 24 horas na presença do Senhor. Chagas que curam, chagas que restauram. Filhos amados, estamos na 18ª parcela do Livro Ouro. E aí, você gostaria que sua família estivesse com o nome no Livro Ouro? Está chegando o dia deste livro virtual se transformar no livro físico. E ele estará na pedra fundamental da obra Evangelizar é Preciso, em Piraquara. Escolha o valor, escreva o nome dos seus familiares e deixe registrado. Imagine, nós passamos, é verdade, mas quantas orações no futuro, bênçãos, adoração, terços, missas, serão feitas em nome dos benfeitores que ajudaram a adquirir a terra prometida em Piraquara? 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E agora, Santo Antônio, rogai por nós, nono dia. Santo Antônio, curai as feridas da vida sentimental. Santo Antônio, curai as feridas da vida sentimental pela terceira vez. Santo Antônio, curai as feridas da vida sentimental. Ó Santo Antônio, recorremos a vós, porque sabemos que o casamento é uma vocação abençoada por Deus. É o sacramento do amor comparado ao amor com que Cristo amou a Igreja. Abençoai todos aqueles que se sentem chamados ao matrimônio. Santo Antônio, ajudai que o namoro e o matrimônio sejam alicerçados pelo amor sincero e pela verdade constante. Coloque no coração dos namorados e dos casais verdadeiros sentimentos de afeto. Fazei com que contemplem um ao outro e busquem uma união abençoada por Deus, para que os namorados e os casais sejam capazes de vencer os possíveis problemas familiares, que mantenham vivo o amor. Nunca falte a compreensão, a harmonia familiar,
Ó glorioso Santo Antônio, que tivestes a sublime dita de abraçar e afagar o menino Jesus, alcançai deste mesmo Jesus a graça que vos peço, vos imploro do fundo do meu coração. Santo Antônio, nós estamos no nono dia e te pedimos, olhai por aqueles que mais precisam, por aqueles que desejam o matrimônio, que encontrem as pessoas para formar uma família católica, mas também por aqueles que a vida deixou só, os separados, os solteiros, os viúvos e viúvas, que encontrem a felicidade na forma de viver. Santo Antônio, proteja e defenda todos os perigos e afaste do lar todas as tribulações. Santo Antônio, rogai a Deus pelos namorados. Santo Antônio, rogai a Deus pelos casais. E eu quero, comecei com Nossa Senhora, quero terminar pedindo. O Senhor esteja convosco. Ele está no meio de nós. Ó Deus, por intercessão de Nossa Senhora do Carmo, nossa madrinha, São Pio de Pietrelcina, nos méritos das Santas Chagas, abençoai a água, as roupas dos enfermos, as fotos de família. Em nome do Pai, do Filho, do Espírito Santo. E eu convido você agora a deixar bem alto. E depois, 3 minutos, 4 minutos, YouTube Padre Manzotti, manda teus anjos na minha casa. Manda teus anjos, Senhor, no meu ambiente de trabalho. Clipe, manda teus anjos. 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
0: Opa, bom dia! Estamos chegando com mais uma edição do programa Torre de Pedra em Destaque Paulista FM é Notícias. Hoje estamos vivendo quarta-feira, dia 17 de junho, ano 2026. Estamos aí já no 17º dia do mês de junho, né? E nesse momento, dia de sol aqui na região do Polo Cuesta, mais precisamente em Torre de Pedra, temperaturas amanheceram baixa, congelante, e alguns pontos da região de Torre de Pedra, portanto, deu para se notar a grama aí, o gramado, né? É praticamente com a geada que voltou a cair aqui na região. Tempo congelante, sem vento, mas aquele tempo realmente fechado aí de neblina em várias regiões. A cidade amanheceu com essa neblina forte aqui em Torre de Pedra e temperaturas baixas. Hoje é quarta-feira, meioca de semana, né? Como é chamado aí, dia daquele happy hour, dia daquela cervejinha, daquele momento da feijoada deliciosa, momento do futebol, né? Hoje tem futebol. O pessoal tá esperando a grande estreia aí da seleção de Portugal. E ontem, um show, hein, da seleção argentina. A seleção jogou bem. 3 gols de Lionel Messi. É, meu amigo, é brincadeira, hein? Arrebentou, Messi arrebentou dessa vez com 3 golaços. E ele saiu muito aplaudido de dentro do campo. Provou que a seleção argentina está bem treinada e bem equilibrada. Aí muitos falam, ah, mas não é uma grande seleção que jogou. Mas eles mostraram o futebol, né? Não adianta ficar esperando ser uma seleção fraca, uma seleção forte, ou que seja, que a seleção jogue de forma que convença. É o que é hoje difícil a gente ver na nossa seleção brasileira. Jogadores que vão ali num coletivo, né? A gente vê dentro da seleção apenas a seleção depender de apenas um jogador, né? Um, dois, mas não é assim, é um conjunto de jogadores e ontem a seleção argentina jogou bem e foi o grande destaque desta noite da Copa de 2026. Não somente pelo placar, vencendo pelo um placar muito bom, mas também pela dinâmica e pela habilidade que os jogadores mostraram dentro de campo. Todos os jogadores da Argentina teve participação. E ainda mais, né, depois de uma noite brilhante de Lionel Messi, né, que chegou aí o seu 3º gol, sendo um dos maiores goleadores em Copas. São 6 Copas do mundo aí que o jogador participou e arrebentou. Tá de parabéns aí à equipe que estreou na Copa do Mundo. E o pessoal tá hoje ansioso para ver também a seleção de Portugal, né? Hoje, com certeza, vai ter gols aí. Espero, né? Gols bonitos aí. Que ele possa fazer grandes gols hoje, né? O Ronaldo aí de Portugal, rapaz. O pessoal tá esperando ele. É o grande astro do momento, né? E vamos torcer também que a seleção encontre aí um bom futebol, que eles não fiquem pensando somente em ficar jogando videogame dentro do lá do hotel, né? Não fique pensando em samba antes de ter os resultados positivos, que possam treinar e voltar aquele futebol emocionante que a gente tinha, né? Que era toque de bola, toque de letra. Hoje a gente vê os caras tratando a bola como, né, como se fosse qualquer outra coisa. Mas a gente espera que melhore bastante. Agora 11 horas e 5 minutos, muito bom dia para você que está ligado com a gente em toda a nossa região. Olha, motoristas que desejam tirar a primeira carteira nacional de habilitação, a CNH, nas categorias A e B, passarão a cumprir uma nova exigência prevista na Lei Federal número 15.153/2025. A norma determina a apresentação de exame, né? O chamado toxicológico, com resultado negativo para a emissão da permissão para dirigir, o PPD, e também para processos de reciclagem após cassação da habilitação. A medida já começou a ser implementada em alguns estados. Em Minas Gerais, valerá os processos iniciados a partir de 20 de junho. O exame deverá ser realizado em laboratórios credenciados pelo Senatran e possuir janela mínima de detecção aí de 90 dias, utilizando amostras de cabelo, pelos ou unhas. Caso o resultado seja positivo, o processo não será cancelado, mas ficará suspenso até que o candidato apresente um novo exame negativo, né, após o prazo regulamentar, que iniciou o processo de habilitação antes da implementação da implantação da regra, continuará seguindo as normas anteriores. Portanto, quem iniciou o processo de habilitação antes da implantação da regra vai continuar seguindo as normas anteriores. Portanto, a Carteira Nacional de Habilitação nas categorias A e B passarão a cumprir uma nova exigência prevista na Lei Federal 15.153/2025. Para você ligado aqui nas nossas promoções, você ligado na Rádio Paulista, a emoção que virou sucesso, bom dia para o nosso amigo Mariano. Alô, Mariano, e tá lá em Sorocaba. Sorocaba, amanheceu frio por aí. Bom dia pra Kézia também. Ô, minha amiga, tudo bem com você, Kézia? Kézia Martins, aqui em Torre de Pedra, um super abraço. Deus abençoe sua vida, sua caminhada. Show, parabéns. Parabéns pra você também, que está nos acompanhando e ouvindo a nossa programação. Olha, ontem, a nossa reportagem, ela trouxe aqui uma informação sobre um acidente que ocorreu ali em Itapetininga, mais precisamente na rodovia Raposo Tavares, onde um motorista, ele teria se chocado com uma carreta. Essa carreta, portanto, que trafegava no sentido ali da rodovia e acabou em uma colisão frontal, né? O carro ficou totalmente destruído e irreconhecível. Irreconhecível essa destruição desse veículo. O acidente foi na SP-270, na rodovia Raposo Tavares. O veículo, os envolvidos, um VW Tera e uma carreta Scania. A ocorrência foi registrada ali no quilômetro 185 do município de Itapetininga, que envolveu um veículo de passeio e um caminhão. O que foi descoberto sobre esse acidente? Você nem imagina o que estaria por detrás desse acidente. Para o caminhoneiro, ele contou uma versão, né, que seguia pela rodovia e acabou batendo, né? No momento ele viu ali que um carro invadiu a pista e bateu de frente com a carreta, que ficou completamente destruída. A frente da carreta e o carro e o veículo totalmente destruído, sem nenhuma possibilidade de salvamento. A gente observou um detalhe ontem, chamamos essa informação da Ardesp, que a colisão foi entre o horário das 6h22 e o salvamento. Olha o horário, às 8h26, a perícia chegou ao local. Às 8h56, a equipe da ambulância 3501 retirou a vítima das ferragens. Às 9h17, a vítima foi removida. E será que esses salvamentos não estão sendo realizados muito tarde? Fica a dúvida. O nosso levantamento em questão é pelo horário, né, do salvamento. Mas outro fato chamou a atenção da nossa reportagem. O motorista contou que ele trafegava pela rodovia e acabou, portanto, esse veículo invadindo a pista e batendo ali na carreta. A carreta ficou totalmente destruída. Gente, o que você não imaginava é que os parentes, né, eles chegariam até a esposa para levar a informação. A família vai até a esposa de um homem que morreu em um acidente para avisá-lo. E ao chegar na residência dela, dentro da casa dela, encontrou a mulher degolada na casa onde ela morava, ali na cidade de Itapetininga. A polícia investiga se as duas mortes têm relação. A esposa do homem que morreu em um acidente de trânsito na rodovia Raposo Tavares, a SP-270, Itapetininga, na manhã desta terça-feira 16, foi encontrada morta horas depois do acidente, dentro de casa onde ela morava. A polícia investiga se tem alguma relação. O motorista morreu após colidir contra uma carreta no quilômetro 185 da rodovia. Chegou as informações que ele passa a ser suspeito deste crime, né, que aconteceu. Infelizmente, muitas pessoas se comoveram com a situação, né? Segundo o delegado Luiz Henrique Nunes, da Delegacia de Investigações Gerais, a DIG de Itapetininga, os policiais entraram em contato com os familiares de Diego da Silva Rodrigues, de 35 anos, que tentaram avisar a esposa dele, Sara Letícia Antunes de Oliveira Rodrigues, de 25 anos. Sobre o ocorrido, eles estariam tentando entrar em contato. No entanto, ela não foi localizada por telefone. A esposa, então, estava desaparecida e o primeiro contato que chega para a delegacia seccional no momento, o irmão da esposa percebe que realmente algo está estranho. Estava acontecendo, né? Consegue entrar na casa do casal, pula o muro e lá descobre a irmã morta em cima da cama, explica o delegado. A polícia investiga se Diego matou Sara e se matou. Ainda segundo o delegado, o casal tem um filho de 1 ano e a suspeita é de que o homem deixou a criança aos cuidados da avó. Do avô, né? Do avô, isso aí, ó. Avô, avô paterno para cometer o crime, né? É avó. Avó, ele deixou com a avó paterna para cometer o crime. A família morava ali em Itapetininga e a princípio essa é a linha de raciocínio, né? Da linha de investigação da polícia. O principal indício até o momento é de que ele tenha cometido o feminicídio, deixando o filho com a mãe e em seguida partindo para o suicídio. A polícia trabalha aí com essa hipótese. É importante destacar isso, mas nesse momento a linha investigativa aponta para um feminicídio, segundo de suicídio do autor, afirma. O carro e a carreta bateram de frente ali no quilômetro 185 da rodovia Raposo Tavares, a SP-270 em Itapetininga, na manhã desta terça-feira. Em imagens feitas por motoristas que passavam pelo local, é possível observar que o carro ficou destruído após a batida. Em outro registro, a carreta envolvida no acidente aparece próximo a de um barranco de terra às margens da pista. Segundo a Agência de Transporte do Estado de São Paulo, Artesp, a carreta seguiu pela rodovia quando, na altura do quilômetro citado, o carro invadiu a contramão, sem tempo de desviar, e os dois bateram frontalmente. Em depoimento à polícia, o caminhoneiro afirmou que foi surpreendido pelo carro na contramão. Ele não se feriu. O caminhão ficou bem estragado. Chamou muita atenção o fato de que, no plantão policial, o caminhoneiro dizia a todo momento que aquela pessoa havia interceptado a trajetória, havia entrado na frente do caminhão, comenta o delegado. A polícia aguarda o resultado de laudos que deve ajudar nas investigações. As informações foram do portal G1 da região aí da TV Tem. A gente sempre fala, meu amigo, não é brincadeira não, né? A vida, às vezes, ninguém sabe o que passa pela cabeça das pessoas, né? E realmente, nós estamos aqui para julgar, mas sim para trazer a informação como ela é. Lamentamos muito, muitos conhecidos, ele esteve muito aqui em Torre de Pedra, né? E participava de grupo de orações da igreja, infelizmente... Não se sabe a circunstância em que passou, em que momento, né? A gente sabe que a depressão, a ansiedade, sei lá, que leva as pessoas aí a cometer esse tipo de coisa. Não há para ninguém julgar, né? Devemos, nesse momento, estar em solidariedade com a família e dizer que é uma pena, né? Que fica aqui os nossos sentimentos. Muita gente recorda muito bem de um rapaz calmo, né? O Diego, portanto... que, segundo essa informação, é uma linha de raciocínio da polícia, que ele teria matado a esposa, né, deixado a criança com a avó, né, a avó materna, e, portanto, acabou degolando a mulher e, em seguida, partiu em rumo à rodovia. Segundo a informação da polícia, que, nesse momento, passa a trazer essa informação. O Diego, ele... era uma pessoa calma, né? Muita gente descreveu hoje pela manhã, entrando em contato comigo sobre essa reportagem, falando que ele era muito calmo, uma pessoa que era devoto, se apegava a Deus, mas todo mundo tem sujeito, cara. Não é brincadeira não, né? Pode ser quem for, até o Papa. Se não se cuidar, a mente entra em colapso, em fraqueza, e o camarada comete coisas que, né, terrível. Então, a gente tem que se apegar com as forças de Deus sempre, todos os momentos, porque ele que pode nos salvar, né? Seres humanos, coisas aí alheias, não vai... E palavras também não vai justificar a sua morte, o que houve, o que se passou no momento, né? Uma discussão, sei lá, o que aconteceu. Portanto, fica aqui os nossos sentimentos à família do Diego e também da Sara, que eram muito conhecidos na região de Tapetininga, Torre de Pedra, principalmente, né? A gente fica aqui lamentando o fato como esse, muito triste, uma notícia que a gente não quer sempre postar e dar essa informação, mas é o nosso trabalho de fazer, de levar a informação, a notícia a todo momento aí, a toda hora. E fica aqui os nossos pensamentos à família, nesse momento de luto, de dor, né? A família passando por esse momento e é muito triste. Então, portanto, a polícia deve permanecer na linha de investigação, apurando esse principal fato que ocorreu em Itapetininga no dia de ontem. Olha, bombeiros da cidade de Andradas. Olha, meu amigo, vou te falar uma coisa, hein? Cuidado, hein, Gegel? Você que mora em sítio, a gente que mora em sítio, né? Tem que tomar cuidado. Uma vez a gente estava ali onde fica o transmissor da rádio. Eu fui lá dar uma ajustada, ver o que estava acontecendo por lá. Mas tinha lá uma... jararaca, rapaz, uns 3 metros. Essa era muito bem antiga já, bem velha já, hein? Vou te falar uma coisa, não é brincadeira não. Desta vez os bombeiros encontrou em Andradas, eles capturaram uma serpente, uma caninana de cerca de 2 metros. Foi encontrada dentro de uma bota de borracha em um depósito no bairro Pinheirinho. Após o resgate, o animal foi solto em uma área segura e compatível com seu habitat natural. O trabalhador encontrou a serpente de 2 metros dentro de uma bota de borracha. O caso aconteceu em Minas Gerais. No vídeo dá para ver, né? O corpo de bombeiros foi acionado e soltou o animal em seu habitat natural. O trabalhador de um depósito em Andradas, no interior de Minas Gerais, se assustou a encontrar uma serpente de cerca de 2 metros dentro de sua bota de borracha. O fato aconteceu na última segunda-feira, dia 15. O caso aconteceu no bairro Pieninho, perto da Cachoeira das Andorinhas, atração turística local. No vídeo, o piloto que ejeta, segundo... olha, meu Deus, vou falar uma coisa para você. Essas coisas, meu amigo, não é brincadeira não, hein? Gente, o animal da espécie, né, é da América do Sul, que segundo o Instituto Butantan, não é peçonhenta. A serpente, no entanto, tem fama de ser brava pela sua reação rápida, né? Mas olha, graças a Deus que foi capturada, né? E o cara não tava de bota, não colocou o pé, né? Eu sempre faço isso, meu amigo, dá uma... É esperto, né? Eu pego e... O que eu faço? Quando eu vou calçar uma bota aí, eu primeiro bato ela, né? Tem que fazer isso. Mora em sítio, pode ter uma cobra, pode ter sei lá, qualquer outra coisa, né? Uma aranha e qualquer tipo de situação como essa. Como te falei, pouco tempo eu estava ali próximo ao transmissor da rádio, lá tem um local que é feito, né, próprio para o que é chamado nosso pátio de transmissão, e eu estava lá e de repente tinha uns sacos que a gente deixou lá com algumas peças, até de antena, coisas que a gente estava guardando por lá. De repente aparece lá uma danada lá com a cabeça para fora e... Quer dizer, não venha não. E ela tava com a linguinha e tal, e tava nervosinha. Uma jararaca, rapaz, não é brincadeira não. Então quem mora em sítio, mora no meio do mato, como diz o Denis, né? Vai morar no meio do mato, acaba tendo cobras, né? Se você mora lá no meio dos marginais, vai aparecer marginal. Se mora no mato, tem que aparecer cobra mesmo, né, meu irmão? Toma cuidado aí, ó. Bom dia para Wilson Desidério, o homem que quer cuidar das cobras, né? Saudade de você, marca uma hora aí para eu louvar. Opa, vamos marcar sim, Kézia. Qualquer hora a gente marca aí, né? Pra gente louvar a Deus. Sempre louvar a Deus é a coisa mais importante que tem, né? Como diz a palavra de Deus. Buscai primeiro o reino de Deus e as vossas coisas, as outras coisas, né, serão acrescentadas. Então temos que buscar primeiro o reino celestial e as demais coisas serão acrescentadas na nossa vida. É isso aí. Mas olha, hoje, quarta-feira, nós estamos aí já falando de uma festa muito bacana, a quermesse em louvor a São Pedro, Torre de Pedra. A programação religiosa começa no dia 25 de junho, quinta-feira, às 19 horas, a Santa Missa e após levantamento do mastro. No dia 26, sexta-feira, às 19 horas, Santa Missa. A partir das 20 horas, quermesse e venda de assados e show ao vivo no Salão da Paróquia com Cláudio Gaúcho. Dia 27, às 18 horas, Santa Missa. Às 20 horas, show de prêmios no Salão da Paróquia com venda de assados. Dia 28, domingo, 9 horas, Santa Missa, presidida pelo Bispo Dom Luiz Antônio. E em seguida, procissão. A partir das 11 horas, vendas de assados no salão e às 14 horas, leilão de prendas vivas no terreno próximo à matriz. Então não deixe de conferir mais um super evento, né? Um evento e toda a renda, né, é revertida aí para as obras sociais da igreja da paróquia São Pedro. Muito bem, eu volto já com mais informações. Continue com a gente aí, curtindo e aproveitando esse super momento de frio.
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0: Muito bem, já estamos de volta aqui com o programa Torre de Pedra e Destaque Paulista FM é Notícias. Olha, notícias para toda a região. Abraço aqui para Selma Santos, a Kézia Martins, também o Douglas Diniz e a Kel Drinks, né? Kel Drinks. Rapaz, eu pensei que era o Drink, né? Para comemorar hoje o gol do Cristiano Ronaldo aí de Portugal, logo mais vai jogar, hein? Ô, Kel, um abraço. Também para Jaziel Mendes, o Silvio Alves ligado com a gente, o Adilson na Rua do Campo, sintonizado no programa. Olha, uma tutora, ela foi presa em flagrante por maus tratos a uma cadela em Botucatu. O animal estava em estado grave, com risco de morte, e foi socorrido para o hospital veterinário, que é parceiro da prefeitura de Botucatu. Em Botucatu, uma mulher foi presa em flagrante pelo crime de maus tratos a animais na tarde desta segunda-feira, dia 15, ali no bairro Jardim Cambuí, em Botucatu. A ação ocorreu após a Polícia Civil receber uma denúncia anônima informando que uma cadela era mantida em péssimas condições de saúde no local. Segundo o boletim de ocorrência, um investigador da Polícia Civil e uma médica veterinária do Departamento de Proteção Animal, o DPA, do município, foram até o endereço indicado. Inicialmente, o animal e a responsável não foram localizados na residência. Após ser encontrada pelos agentes, a tutora, identificada pelas iniciais LCB, alegou que havia levado a cadela para outro local, mas resolveu trazê-la de volta para casa. Ao vistoriar o imóvel, a equipe médica constatou que o estado da cadelinha era severo. Olha, gente, o animal estava em umas péssimas condições, né? Diante do cenário, o policial deu voz de prisão à mulher. Ela foi conduzida à delegacia, onde as autoridades policiais ratificou a prisão em flagrante com base no artigo 32 da Lei de Crimes Ambientais, a Lei 9.605/98, que prevê uma pena de reclusão de 2 a 5 anos, multa e proibição da guarda quando o crime envolve cães ou gatos. Né? Pode se tratar de uma infração inafiançável. A suspeita LCB, ela foi encaminhada e recolhida à central de custódia de Botucatu, onde permanecerá à disposição da justiça. As pessoas falam, olha, eu vou criar um animal, eu vou cuidar do animal. Que tipo de cuidado que você imagina que o animal precisa? Não é somente comida, é a vacina, é dar carinho, é dar amor, é conversa, é também dar aí uma água boa, né, uma comida. Gente, o animal estava em condições precárias, né? Magrelo, a cadelinha estava toda desfigurada. Uma situação que nenhum ser humano quer ver, uma situação como essa. Lamentável, né? E foi tarde para ela ser presa, porque conduzir um animal em extrema situação, né? Em extremo momento de risco de morte, sem fazer nada, já é uma coisa triste e lamentável, né? Não é somente se falar, eu sou criador, eu crio. Rapaz, só se for criar pernilongo, porque muitos não conseguem dar uma vida boa para esses animaizinhos. Eu não digo uma vida luxuosa, mas principalmente alimentação, né? Água ali perto, a comidinha, né? O que mais? O agasalho, não deixar no vento, esse tempo frio aí, gelado, né? E essas coisas, principalmente, você tem que fazer o bem, né? E, portanto, a polícia deu voz de prisão, ela deve responder por maus tratos aí ao animal, né? Foi encontrada ali em situação deplorável esse animalzinho. Agora 11 horas com 29 minutos, vamos até a cidade de Guareí. Ô, querida Guareí, temos aqui o repórter Marcelo Martins. Bom dia, Marcelo Martins.
8: Bom dia, Marcos. Mais uma sessão na Câmara Municipal de Guareí, bastante polêmica, aconteceu ontem aqui em nossa cidade. Os vereadores estão cobrando a municipalidade na questão de falta de iluminação pública, principalmente na Praça Coronel Aníbal Castanho, Praça da Matriz. Segundo os próprios vereadores, um veículo adentrou a praça, andando pelos canteiros por problemas de iluminação. Outra cobrança dos próprios vereadores é a questão de materiais nas escolas aqui do município. Segundo o professor Álvaro, a municipalidade não tem comprado material escolar para os alunos das escolas João Alcindo Vieira, Escola Cleusa Sarobo, Escola Vânia Regina, Escola Sônia Pinto de Barros, entre outras escolas. A cobrança é bastante criticada por parte dos vereadores do município. Vereador Awad Elias Rayan Neto fala também sobre a Feira Têxtil. Feira esta que movimentou um número bastante grande de pessoas que trabalham na área têxtil aqui do município e pôde apresentar seus produtos vendendo pelo preço de fábrica. Agora é só aguardar a resposta da municipalidade para verificar quais serão as atitudes a ser adotadas para a resolução do problema. Marcelo Martins, para Paulista FM, Torre de Pedra.
0: Obrigado, Marcelo Martins, por essas e outras informações. Ô, Kézia, tá tudo bem aí? Tudo legal, né? A Sandrinha Santos também tá mandando bom dia. O nosso querido Tio Eurípides, ele tá lá, rapaz. Tá pensando em tirar a habilitação, mas ele falou só se for habilitação de avião, né? Ê, Tio Eurípides, o senhor tá na fé mesmo, hein, Tio Eurípides? Tá querendo voar. É, o Chechel falou assim, dá um Red Bull pro Tio Eurípides. Aí o Tio Eurípides falou... Sai daí, demônio! Ô, Tiori, que isso, rapaz? Red Bull não é álcool, não, Tiori. Mas ele falou assim: ó, só se der gasolina pro homem voar, né? O Chechel também não é brincadeira, não. É porque o chamado Red Bull, né? Dá asas, né, rapaz? Tem muita gente voando por aí, ó. Vai pensando nessa. Não pode. É, pisa no freio, Zé. Olha, um gato preso em árvore. É um gato, rapaz, não sou eu não, viu? É, olha, o gato preto, é o gato preto, rapaz, tá misturando tudo, Jechel. Não é o gato preto não, da Bia Miranda não, rapaz, tá louco, tá sonhando. É um gato preso em árvore por 3 dias, ele foi resgatado pela Defesa Civil ali em Botucatu. Um gato que permaneceu preso em uma árvore por cerca de 3 dias. Ele foi resgatado, tadinho, com esse frio, hein? E a Defesa Civil fez um excelente trabalho. Eles sempre fazem, né? A Defesa Civil tá sempre ajudando. E a gente sempre recorda aquela mensagem da Defesa Civil. Quando tiver você em alguma situação de vulnerabilidade, encostas de barranco, pontes, rios, né? Não procurar abrigo embaixo de árvores, né? A Defesa Civil sempre lembra essa mensagem, dias de chuvas, né? É importante. Mas um trabalho muito importante que eles fizeram, a Defesa Civil de Botucatu, foi o resgate desse animalzinho. A ocorrência foi atendida nesta segunda-feira, dia 15, após o animal permanecer no local desde a última sexta-feira, dia 12, sem conseguir retornar ao solo por conta própria. Vai saber que o animalzinho sentiu, né, para não descer dali. Será que tem muito ser humano, né? Eu recordo do meu tio saudoso, tio Gessino, gostava muito de construção, né? Ele ficava até 10 horas da noite. O primeiro estúdio que eu tive lá em São Paulo foi o meu saudoso tio que construiu. E ele uma vez ele subiu em cima do telhado, não conseguia descer, rapaz. E o Tio Eurípides jogando pedra nele para ele descer, né? Tio Eurípides é maldoso, rapaz. Lembro bem dessa história, hein, Tio Eurípides? É, jogando pedra no coitado lá. Mas ele deu uma crise de medo, ansiedade, que não é da pessoa, né? A pessoa sente o medo ali e não trava, que precisa. Talvez tenha acontecido com esse gatinho aí que travou, não descia da árvore, né? Foi preciso o resgate ali da Defesa Civil. Ô, Chechel, você não tem coração não, Chechel? Seu coração é de gelo? Ele falou assim, o gato teria que descer sozinho. Não, Chachel. Às vezes ele acontece dele ter travado lá, dado um problema como, né, o que contei agora a história do meu tio. Ele subiu lá em cima, não conseguia descer da altura que é do próprio ser humano, né? O corpo, a gente não é de ferro, rapaz. Não é robô, nem... É, pode acontecer, né? A pessoa ficar travado, ele ficou lá em cima e ele já era acostumado em subir em altura, porque quem constrói, né, telhados, essas coisas, e acaba, eu lembro dessa recordação que ele quase não descia lá, né, e o Tchori tava junto com ele, reformando o telhado, né, lá da casinha da minha saudosa mamãe, tava os dois lá e o Tchori desceu, né. Agora eu quero ver se o Tchori sobe. Descer, ele desceu naquela época. Agora eu quero ver se ele sobe na altura. Aí ele tá lá duvidando de mim. Falou, vou subir nessa torre com fé em Deus. Deus ajuda, Tchori. É isso aí, ó. Mas o gatinho precisou ser ajudado pela Defesa Civil. A Defesa Civil foi lá e pegou o gatinho, né? Fez o resgate dele de forma segura. Para realizar o resgate, a equipe utilizou um cesto aéreo e efetuou a poda de alguns galhos que dificultavam a movimentação do felino. A estratégia adotada teve como objetivo criar um carinho seguro, né? Um caminho ali também, ver que não era uma demonstração, mostrar para ele que estava sendo amigo, né? Que o animal pudesse descer da árvore sem a necessidade da

0: principalmente numa situação como essa de salvamento. O nosso amigo Louro Cláudio Martins, ele falou que tá igual o Tchourípides hoje. Tá de luva, duas luvas? Ô, meu amigo Lorival, você tá indo pra lua? Ele falou, não, Marcão, aqui na Colina Verde tá daquele jeito. Ô, Louro Cláudio Martins, o Tchouri, ele tá com duas meias, duas luvas, duas blusas, duas jaquetas, duas calças, duas cuecas e ainda com gorro. E enrolado aí com aquele cachecol. É bom demais, né? O homem tá parecendo que é um astronauta. Eita, Tchouri, tá na fé. Grande abraço, fique com Deus. Estamos finalizando mais um programa. Dizer pra você que é um prazer sempre ter você aqui na nossa companhia. Fique com Deus, uma boa quarta-feira. E daqui a pouco vamos ver aí o que Portugal vai fazer, né? É Cristiano Ronaldo, porque ontem Lionel Messi arrebentou a boca do balão. É um dos maiores goleadores aí de todas as Copas, né? Das edições das Copas, Lionel Messi. Que é, ontem ele fez os três gols aí, né? E a seleção argentina deu um olé, um baile aí, né? Principalmente muita gente comentou: ah, olha, não, você não pode ficar justificando se o adversário é fraco, se o adversário é forte, se o adversário é não sei o quê. Tem que entender, é o seu conjunto de jogar bola, né? Pode ser quem for. Ah, vamos ver aí. Os jogadores não jogam, ele não acerta uma bola, rapaz. O cara pega aí, joga, a bola cai no pé dele, ele não sabe tratá-la com carinho, dá um chutão pro aonde o nariz está apontando e não consegue fazer nada. Mas vamos ver o que acontece aí, né? Muitas seleções em destaque. Parabéns à seleção da Argentina por esse grande momento vivido ontem, jogou demais. Assistimos esse jogo aí que começou logo às 22 horas, uma partidaça aí pela Copa do Mundo. Parabéns a todos que estão nesse momento se preparando para mais uma nova jornada na Copa do Mundo aí 2026. E vamos torcer pela nossa seleção para que eles possam mostrar também um bom futebol e convencer, né, que pode ser campeão. Precisa convencer que vai ser campeão e primeiro fazer o dever de casa. Grande abraço, fique com Deus e até o nosso novo encontro aqui na sua rádio preferida.
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2: Muito bem, já estamos de volta hoje, quarta-feira, 17 de junho, ano 2026, com mais edição do programa Super Giro Musical. Uma ótima quarta-feira para todos, que Deus abençoe a sua caminhada, a sua vida. E vamos juntos aí trazendo o horóscopo do dia, as previsões astrológicas para você. E a sua novela também preferida, aquele resumo bem legal aí da sua novela. Vamos começando bem esta super quarta-feira.
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5: E vamos para mais uma edição do Resumo de Novelas. A gente confere tudo o que rola em Avenida Brasil desta quarta. Verônica desconfia do marido, depois de falar com Noêmia. Cadinho engana Alexia para passar a noite no apartamento dela. Carminha convence Tufão a dar dinheiro para ela ajudar Rita Betânia. Nina acerta com a amiga os detalhes para a conversa com a Carminha. Suelen repreende Lúcio por enganar Janaína. Soninha Dolores chega à loja de Diógenes. Leandro e Irã abandonam o treino para encontrar Suelen. Fique ligado que a gente volta a qualquer momento com mais resumo da sua novela favorita.
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5: Atenção, atenção, signo de Áries. Você vai encarar o futuro de maneira mais otimista e pode aproveitar para alinhar as suas expectativas para o próximo dia. A sorte do dia, seu número é o 12. Atenção, atenção, signo de Touro. A boa notícia é que Mercúrio virá em seu encontro, em seu socorro e promete um período mais harmonioso nas relações pessoais e amorosas. A noite será de sintonia plena com Love e quem está na pista pode ter boas novas da paquera. Na sorte do dia, seu número é o 6. Atenção, atenção, signo de Gêmeos. A boa notícia é que seu regente Mercúrio vai jogar no seu time e reforçará suas qualidades, ajudando você a melhorar o astral e vencer bagaças. Noite mais estável com seus queridos, viu? Na sorte do dia, seu número é o 20. Daqui a pouco a gente confere mais previsões astrais para os demais signos. Fique ligado, hein? Eu sou o Fabão e a gente volta daqui a pouco.
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0: Ao som do Zezé de Camargo e Luciano, matando a saudade, né? Recordar é viver, meu amigo, sempre os bons momentos. Vamos juntos aí, tocando o que você mais gosta de ouvir, que é a boa música de qualidade, 24 horas aqui pela sua estação, de frequência modulada de 87,5 MHz. Muito obrigado a você que faz parte da nossa companhia. Olha, os últimos momentos antes da morte trágica de Buzunda, né? Na Copa do Mundo da Alemanha, humorista do Cacete e Planeta, que estava no país europeu para cobrir o Mundial quando foi vítima de um ataque cardíaco, né? Fulminante há cerca de 20 anos, há exato 20 anos, né? Quando Cláudio Besserman Viana apareceu para tomar café na manhã às 6h30 daquele sábado, no hotel perto de Munique, na Alemanha, o diretor de fotografia, Paulo Santos, teve a razão de se preocupar. O humorista do Cacete Planeta, né, conhecido no Brasil inteiro, ele nunca acordava tão cedo e estava lívido, né, em uma gota de, sem uma gota de sangue no rosto. Tinha passado mal a noite toda e sentia dores no peito. E o pessoal dizia, você precisa ir para um hospital, afirmou Santos, né? O clima era tenso, mas há exatamente 20 anos, portanto, que se faz, né? Que a gente perdeu aí o humorista do Cacete Planeta, o Mussunda, né? Que fazia um grande sucesso aí através daquele programa humorístico, né? Um programa sensacional. Exato há 20 anos, como o tempo passou, né? Agora 11 horas com 58 minutos, muito obrigado a você que se liga aqui na nossa programação. Um ótimo dia!
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5: E vamos para mais uma edição do Resumo de Novelas. A gente confere tudo que rola em A Nobreza do Amor desta quarta. Lúcia Lica tenta convencer Ana Maria a desfilar com seu vestido. Salma cozinha para agradar Fátima, que sonha com o casamento da filha com Fuad. Tonho questiona Mirinho sobre seu comportamento com Lúcia Lica. Gendal faz uma ameaça velada à Quênia. Fique ligado que a gente volta a qualquer momento com mais resumo da sua novela favorita.
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6: Atenção, atenção, signo de Câncer. Tensões podem atrapalhar até os planos de diversão para o dia. Mas a boa notícia é que Mercúrio será o seu maior aliado e vai fazer aspectos super positivos no céu, o que deve equilibrar o astral e deixar tudo mais harmonioso, ainda mais no amor, viu? À noite você pode ter gratas surpresas nos contatinhos e o romance vai ganhar mais sintonia. Na sorte do dia, seu número é 50. Atenção, atenção, signo de Leão. Ainda bem que Mercúrio vai trocar boas vibes com os astros e promete momentos agradáveis com familiares, pessoas próximas e também com xodozinho. Mas se está na solteirice, evite sonhar alto demais se o lance ainda está naquela fase inicial da paquera, sabe? Na sorte do dia, seu número é o 18. Atenção, atenção, signo de Virgem. Mercúrio também vai fortalecer seu dom para se expressar e isso será ótimo, já que ajudará a recuperar a paz e harmonia com seus queridos. À noite, a lua entra em seu paraíso, empodera seu charme e dá sinal verde para os assuntos do coração. Na sorte do dia, seu número é o 37. Daqui a pouco a gente confere mais previsões astrais para os demais signos. Fique ligado, hein? Eu sou o Fabão e a gente volta daqui a pouco.
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0: Adriana Ribeiro e Netinho de Paula aí, para ninar você, uma ótima, maravilhosa tarde aí já, meu amigo. Estamos entrando nessa tarde gostosa aí, quarta-feira, trazendo o melhor da música. E lembrando também que às 15 horas, né, depois do show da tarde aí, às 17 horas, a gente tem um programa Fim de Tarde com o melhor da música sertaneja. É muita música aqui levada ao ar todos os dias de segunda a sexta-feira, sempre a partir das 17 horas. Vamos falar agora também dos aniversariantes de hoje. Vamos saber quem está completando mais um ano de vida? Ah, que legal aqui, abrindo a nossa agenda. Hoje, quem está completando mais um ano de vida é a Ana. Ana Maria Polis, feliz aniversário. Cida Santos também está completando mais um aninho de vida. E você, meu amigo, que está aí do outro lado, que a gente não falou o seu nome, mas eu aproveito nesse instante e desejo também um feliz aniversário para você. Para Eliene Silva, vai os nossos parabéns. Também para o Marcelo Proença, para Neide Soares, para Gabi Moraes, especial também para Lucimara Ribeiro e o Luiz Carlos. A Gabi Moraes também está aniversariando hoje, parabéns, olha. Que esse aniversário seja repleto de amor, de felicidade, de muitos e muitos encontros felizes, né? Com saúde, paz e prosperidade acima de tudo. A gente fala sempre do aniversário, né? Não pode faltar a comemoração, né? É, a gente estarmos aqui nessa terra vivos, temos que comemorar, temos que celebrar esse momento super grandioso, momento precioso, de muito carinho. Acima de tudo, a saúde em primeiro lugar. Valeu, gente! Um grande abraço aí a todos os nossos amigos aniversariantes.
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3: Atenção, atenção, signo de Libra. Para seu alívio, Mercúrio entra na cena para melhorar o astral e deixar seu dia com uma comunicação mais assertiva, além de indicar ganhos e lucros. Você pode ter ótimas ideias para faturar e dedicação no trabalho também deve trazer bons frutos para o seu bolso. E à noite, cuide-se bem e valorize a companhia dos seus queridos, sobretudo dos parentes e do mozão. Na sorte do dia, seu número é o 6. Atenção, atenção, signo de Escorpião. Picuinhas e cenas de ciúme podem afetar a vida amorosa, mas você saberá espantar as bagacinhas e vai se entender com Love. À noite, não faltarão bom papo e simpatia para atrair paqueras. E um novo amor pode brotar. Na sorte do dia, seu número é o 51. Uma boa ideia. Atenção, atenção, signo de Sagitário. À noite, pode ter boas novas sobre dinheiro e vai curtir mais estabilidade com Love. Se está free na pista, aposte em seu carisma para cativar quem deseja. Na sorte do dia, seu número é o 24. Daqui a pouco a gente confere mais previsões astrais para os demais signos. Fique ligado, hein? Eu sou o Fabão e a gente volta daqui a pouco.
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1: Muito bem, alegria, felicidade, paz e amor é o que a gente deseja para você nesse dia tão legal aí, quarta-feira, 17 de junho, né? Fazendo parte da nossa companhia, a Paulista FM, energizando a sua caminhada, a sua vida. Uma alusão especial aí para os nossos amigos que estão sintonizados com a gente na estrada. Vamos devagar aí, Zé. Vamos pisando devagar no freio, todo equilíbrio, né? Todo cuidado é pouco. A vida... E a preservação é mais importante, né? Vamos matar a saudade aí com o som do Raça Negra. Uma ótima tarde pra você.

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2: E vamos para mais uma edição do Resumo de Novelas. A gente confere tudo que rola em Coração Acelerado desta quarta. Ronei aceita fazer a gravação da música de Agrado e João Raul usando os estúdios diferentes para os dois. Zuzu incentiva Janete a abrir o seu coração para Laurzinho. Eva, Sinara e Esteban comemoram a presidência de Zilá no Grupo Amaral. João Raul sofre ao pensar em quando conheceu Agrado. Irene confronta Valmir sobre o dinheiro furtado de sua loja. Agrado afirma que está disposta a deixar bom retorno com Leandro. Fique ligado que a gente volta a qualquer momento com mais resumo da sua novela favorita.
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0: 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Vamos juntos aqui pela Super Rádio Paulista FM, a emoção que virou sucesso, junto com você nesta quarta-feira, agitando aí a nossa super tardezinha, né, meu amigo? Trazendo para você o início dessa tarde, muita música, entretenimento, lazer e cultura. E trazendo também as informações da nossa região. Olha, corpos, né? É, o corpo da mulher encontrada degolada dentro de casa e de marido que morreu em acidente são sepultados no interior de São Paulo. Os corpos de Diego da Silva Rodrigues, de 35 anos, e de Sara Letícia Antunes Oliveira Rodrigues, de 25 anos, são sepultados na manhã desta quarta-feira, dia 17. O caso é investigado como feminicídio, seguido de suicídio. O caso aconteceu em Itapetininga,
6: As informações, portanto, da Polícia Civil é que as investigações prosseguem a fim de esclarecer os devidos acontecidos aí. Rádio Paulista FM, sempre você fica bem informado. Vamos juntos com a boa música, entretenimento, lazer e cultura. É aqui na sua rádio preferida.

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0: Linda canção aí do Zé Vaqueiro, Pergunta Boba. Aqui os melhores sons, melhores sucessos. Você ouve sempre nesse momento, né? O nosso programa Super Giro Musical. As grandes canções sempre aqui de 11h30 a 1 da tarde. Após as notícias, logo após as informações do dia.
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2: E vamos para mais uma edição do Resumo de Novelas. A gente confere tudo que rola em Quem Ama Cuida desta quarta. Brigitte é retirada da sala do tribunal a pedido de Kleber. Diná visita o túmulo de Arthur e pede perdão. Sob pressão de Ademir, Edivaldo revela que Adriana e Arthur dormiam em quartos separados. Adriana depõe com firmeza a fala da possibilidade de outra pessoa ter cometido o crime, inclusive Ademir. Adriana é condenada a 12 anos de prisão em regime fechado. Antes de ser algemada, Adriana e Pedro se aproximam e se abraçam. Adriana pede que ele não desista dela. Fique ligado que a gente volta a qualquer momento com mais resumo da sua novela favorita.
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2: Atenção, atenção, signo de Capricórnio. Evite embates e mostre mais compreensão com quem convive e trabalha. Até porque o clima vai mudar da água para o vinho à noite. Mercúrio e Júpiter prometem alegrias e a lua começa a brilhar em seu signo, destacando seus encantos e suas qualidades no amor. Você vai fazer sucesso na pista e o romance vai ganhar proteção extra. Na sorte do dia, seu número é o 40. Atenção, atenção, signo de Aquário. As amizades também terão um dia de altos e baixos e cobranças podem azedar algumas relações, viu? Ainda bem que o cenário se mostra positivo para o trabalho, a saúde e o amor, sobretudo o romance. Só não crie muitas expectativas nas paqueras à noite, viu? Na sorte do dia, seu número é o 1. Atenção, atenção, signo de Peixes. Hoje, Mercúrio vai mandar ótimas energias e garante que sua estrela pisciana vai brilhar nos assuntos do coração. Surpresas e alegrias devem marcar passeios, rolês e atividades diferentes nas horinhas de folga e há chance de conhecer alguém que combina super bem com você. O romance vai ficar blindado e protegido. Na sorte do dia, seu número é o 44. Por hoje é só, pessoal. A gente volta na próxima edição das Previsões Astrais para o seu signo. Um beijo e até mais.
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0: Foi lindo, foi? Obrigada.
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Opa, Paulista FM, esse sambinha da melhor qualidade, né? Pra esquentar esse frio aí, ó. Deixar você no clima. Na sequência tem a super programação da Paulista FM. É o nosso programa Super Hits. Fabiano Farias na comunicação até as 15 horas, depois tem um show da tarde e às 17 horas eu volto aí com o programa Fim de Tarde. Valeu, gente, um abraço, fique com Deus, boa quarta-feira.

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3: 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Segura aí.

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Paulista FM, 13 horas e 17 minutos.

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1: 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Paulista FM. 13:35.
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2: Uou, uou, Super Hits chegando por aqui, com você, sempre com você, muita música boa, a gente tá começando agora, então vem comigo.
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Feito pra você, sempre com você. Vamos seguindo, vamos seguindo. Eu sou o Fabiano Farias, é muito bom estar com você por aqui. Vem música, tem muita música pra gente curtir. E quem canta de primeira é Israel e Rodolfo. Daí a gente conversa, chegando agora.

Danilo e Davi, ferido, tocando no Super, Super Hit. A gente separou e não sabe. Tá chegando agora, Henrique Gabriel com Gustavo Lima.

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3: 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Segura aí, Marcão!
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0: Paulista FM, 14 horas e 2 minutos.
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15: Volto por aqui com sequência. Super Hits trazendo Matheus e Cauã com a Simone Mendes. Meu silêncio, só o melhor. Pede a sua que a gente toca. Super Hits segue.

0: toda mulher quer um homem carinhoso em excesso. Maiara e Maraíza, Homem Carinhoso, tocando agora.
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0: Vem mais, a sequência é com Henrique e Diego, singular, versão deles ficou show.

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2: 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Paulista FM, 14 horas e 17 minutos.

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1: O intervalo mais rápido do rádio, tocando pra você Super Hits por aqui. A gente segue com mais. Vem chegando sequência de sucessos ao som de João Bosco e o Vinícius. Oportunidade. É pra curtir com volume máximo.

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Enzo e Thiago com Alexandre Pires. Vai que vai, Super Hits, Traia Véia cantando agora, agora. Vem chegando aqui, ó. Toque de mágica na versão do Traia Véia chegando agora.

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1: 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Paulista FM, 14 horas
2: e 35 minutos.

0: Super Hit seguindo. Maiara e Maraísa tá por aqui. Fragrância pra curtir, pra ouvir.
1: É, tem cheiro que não dá pra esquecer, né?

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0: Paulista FM, 14 horas
1: e 51 minutos.
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3: Super Hits de volta por aqui. Vai seguindo, vai seguindo. Zé Neto Cristiano chegando agora. Oi, tudo bem? Tá curtindo Super Hits? Bom de ouvir.

0: Em sequência, hein? Que sequência, já não sei mais nada, juras de amor. E vem mais, Super Hit segue.
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0: Israel e Rodolfo tá por aqui, voltinha, chegando agora, Super.

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1: Paulista FM, 15 horas e 11 minutos.
6: Às vezes o segredo para o sucesso está, sabe aonde? Na persistência. Aí você fala, mas como assim? É não desistir. Não desista jamais. Sacode a poeira, não deu certo ontem. 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Hoje é um ótimo dia, meio da semana, tá equilibrado, né? Nem lá nem cá, então é hora de modificar. É hora de sair do que tá. Bora lá, quarta-feira, ótima quarta.
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6: Muito bem, chegamos com o Show da Tarde. Atenção, senhoras e senhores, senhoritas e senhoritos, meio da semana, quarta-feira. Prepare-se que eu vou lhe usar hoje. É a quarta-feira mais desejada do planeta, meio da semana. E a gente chegando com a melhor playlist do seu rádio, hein? Show da Tarde a partir de agora, para começar super bem essa programação na melhor rádio do planeta. Bora começar com Jason Derulo e participação, colaboração do Adam Levine, Lifestyle.
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0: Show da tarde na área, todo mundo curtindo o volume máximo, essa sequência maravilhosa. Rapaz, que bloco foi esse? Mas calma, calma, depois do intervalo tem mais. Eu vou trazer mais aquela playlist que você gosta, hein? Fica por aí, bebê!
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2: 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Paulista FM, 15 horas e 26 minutos.
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0: Muito bem, voltei, sou eu. Bora lá, que tá na hora de abrir mais um bloco. Agora é a vez de pedidos musicais, hein? Quem será que tá com a gente? Vai pedir música? Vai dar pitaco na playlist aqui do Show da Tarde. Bora saber!
5: Oi, Hiroshi, manda pra gente aí, Cleiton Romário e Jorge Matheus. Água nos olhos.
6: Jorge Matheus! Tá barulho

0: Só faz barulho, Belão!
1: Aí, na moral, faz muito barulho pro Diego Vitor Hugo, por favor.
0: Esse game a gente sabe jogar, velho.
1: Vocês sabem zerar.
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3: Oba, sou eu, bora lá, hein? Depois desse bloco aí, foi sensacional. Essa playlist estava sensacional. Mas pensa que acabou? Nada. Daqui a pouquinho tem mais. Depois do intervalo é rapidinho, é um vapt-vupt. E a gente volta com muito mais.
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Paulista FM, 15 horas e 41 minutos.

0: Olá, bora comandar a Live Radio. Chegando, rápido intervalo, daqui a pouquinho eu tô de volta, trazendo mais pra gente curtir no Show da Tarde. Fica por aí, bebê.
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3: Paulista FM, 15 horas
4: e 54 minutos.
0: Show da tarde. Muito bem, voltamos, viu? Rapidinho, fomos ali, voltamos, já estamos de volta com o Show da Tarde. Tá na hora de saber quem vai pedir música, vai dar aquele pitaco na nossa programação musical, hein? Que som que será que vem aí? Quem tá com a gente? Fala comigo!
5: Aqui é o Barroso, toca pra mim, Atitude 67.
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0: comigo, sou eu. Ó, tá chegando rápido intervalo. Daqui a pouquinho eu vou trazer pra você mais uma sequência sensacional. Tenho certeza que você vai gostar. Se eu fosse você, não sair daí. Fica por aí, Show da Tarde volta daqui a pouquinho.
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3: Paulista FM, 16 horas e 8 minutos.
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5: Voltamos, voltamos, voltamos. Você de perto, de longe, em casa, no trabalho, viajando, que bom saber que você tá por aí. Show da tarde na área. E a gente traz agora o sucesso de Edson e Hudson, com participação do Gustavo Lima, Fui Fiel.
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0: Show da tarde. Comigo, oba! Aí sim, bora! Tá gostando do programa? É mesmo, olha! Aí sim, hein? Dó valor! Segura, que depois do break eu te conto mais do que vai rolar por aqui. Tá chegando daqui a pouquinho mais uma sequência daquele jeitinho que a gente gosta. Tá chegando depois do intervalo mais uma playlist daquele jeitinho. Fica por aí!
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Paulista FM, 16 horas e 22 minutos.

0: Muito bem, voltamos. Show da tarde na área com a melhor playlist do seu rádio. Você de perto, de longe, em casa, no trabalho, viajando. Que bom saber que você tá por aí. Por aqui a gente toca só a melhor programação do seu rádio. E claro que você dá pitaco na programação também. Tá na hora, inclusive, de você pedir sua música. Bora saber quem tá com a gente.
1: Que é a Lili, toca aí pra gente. Bruno e Barreto.

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0: Muito bem, show da tarde na área pra gente curtir mesmo. Num volume máximo, convoca todo mundo. Ó, deixa eu falar o seguinte: tá chegando rápido o intervalo. Depois do break, tem mais pra gente curtir aqui no show da tarde. Então não vai perder, hein? Fica aí com a gente. Daqui a pouquinho eu volto.
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1: 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Paulista FM, 16 horas e 37 minutos. 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
0: 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Muito bem, voltamos. Show da tarde na área. E aí, tudo certinho, belezura? Bora lá, hein? Bora agitar mais uma sequência, trazendo agora o som do Fernando e Sorocaba, Caminhonete Ela.
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0: Gratidão!
1: E Guilherme Benoni.
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0: Oba! Show da tarde na área, todo mundo curte, todo mundo coloca no volume máximo, porque esse programa, meu Deus, é líder de audiência que fala, né? Então fica por aí, daqui a pouquinho tem mais, depois do intervalo.
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0: Muito bem, voltamos rapidinho, viu só? Coisa maravilhosa, coisa boa. Olha nós aqui no Show da Tarde para alegrar a sua vida. Bora lá em você de casa, no trabalho, viajando. Pertinho, tá longe, oba, seja bem-vindo. Bora lá saber quem tá com a gente, vai pedir música, vai dar pitaco na playlist de hoje.
4: Que é o Vitor, toca Charlie Brown pra gente aí, valeu.
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0: Oi, show da tarde na área, pra fechar super bem, mais uma sequência daquelas. E a gente vai dando tchau, obrigado a você pela companhia, pelo carinho. Tô indo, mas a gente volta na próxima edição do show da tarde. Um beijo no seu coração, saúde, paz, o resto a gente corre atrás, hein? Saideira tá vindo aí, tchau.
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0: 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Opa, boa tarde, estamos chegando com mais uma edição do programa Fim de Tarde aqui pela Paulista FM, 87,5 MHz, Torre de Pedra, São Paulo, chegando com mais uma edição do programa Bom Demais Sertanejo, da melhor qualidade. A apresentação é do seu amigo
1: Marcos Rodeio.
0: Comunicando, levando muitas alegrias, emoções aí na sua tardezinha, né? Estamos aí no 17º dia do mês de junho, caminhando pela estrada fora. Copa do Mundo 2026, nesta sexta-feira, dia 19 de junho, às 21h30, o Brasil se enfrenta aí, o Brasil enfrenta o Haiti, né, pela rodada 2 do Grupo C da Copa do Mundo. Hoje, Inglaterra e Croácia, rodada 1 do Grupo L, o jogo está empatado em 0-0. Gana e Panamá, às 20 horas hoje, pela rodada 1 do Grupo L. Uzbequistão e Colômbia, às 23 horas hoje. Também teremos, portanto, nesta quinta-feira, dia 18, República Tcheca e África do Sul se enfrentando aí em mais uma rodada pelo Grupo 2 aí, Grupo A, né, da rodada 2. E também nesta quinta-feira, 18/6, às 16 horas, a gente acompanha Suíça e Bósnia pela rodada 2 do Grupo B. Nesse momento, portanto, a Inglaterra e Croácia estão jogando e o jogo está empatado em 0-0. Nesta sexta-feira, portanto, a nossa querida seleção brasileira se enfrentam aí, né, mais uma vez, pela rodada 2 do Grupo C, Brasil e Haiti, às 21 horas e 30 minutos. Vamos vibrando com o melhor da música sertaneja. Eita, estamos chegando aí, Galo. Hoje o Galo parece que está engasgando, rapaz. Você não comeu não, Galo? Comeu, comeu? Ele falou que se alimentou bem. E se alimentou bem, com certeza tá tudo legal, né? Finalzinho de tarde, aquela hora gostosa daquele cafezinho. John Carreiro e Pardinho chegando aí, ó.

É isso aí, os grandes sucessos passam por aqui. Enzo Rabelo é a perfeitinha. Do jeito que você gosta, as melhores canções, as melhores. Uma ótima tarde, tudo de bom pra você, boa quinta-feira. Também tá se aproximando aí, né, meu amigo? Amanhã já é quinta-feira, hoje quarta-feira, finalzinho de tarde, hein? Está indo embora, mas o tempo passa depressa, né, meu amigo? Parece que a gente começou ontem na segunda ou na terça, mas passou o tempo e já é metade da semana. O tempo vai passando, o tempo vai voando. Quero parabenizar todos os aniversariantes de hoje, desta quarta-feira, dia 17 de junho. Já já nós vamos cantar parabéns aí para esse pessoalzinho que tá fazendo, né, mais uma data, essa data tão importante, refazendo esse momento histórico aí.

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0: Opa! Tá todo mundo ligado com a gente aí, curtindo da nossa programação. De bem com a vida, hein? Vamos juntos! É nesta vibe, nesse momento aí que a gente nessa encontra o nosso ponto de encontro. Com toda
1: certeza. Não fica conversando besteira aí no grupo, não, que na central eles escutam tudo.
0: É, escuta tudo, né, rapaz? Escuta tudo no grupo. Ô, meu Deus do céu. Olha, gente, vamos juntos aí tocando aquela moda sertaneja. O recadinho também você pode mandar aqui através do nosso WhatsApp.
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0: Ô, Betânia, grande abraço para você, para a Dona Consolação também, que tá ligadinha no programa aí no nosso fim de tarde com o melhor da música sertaneja. Ó, o Edson e Hudson aí, ó. É os grandes clássicos sertanejo no finalzinho de tarde. Agora 5h21.

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3: Vamos juntos! Hoje é quarta-feira, naquele super clima! Aumente o volume aí, ó.

0: Cerveja, cerveja. Lembra dessa música aí, né? Manda mais um aí, ó. Quem gosta do nosso amigo Chino Silva, né, Chino? É o cowboy do chapéu virado, ligadinho no programa aí. Alô, uau, grande abraço. Vamos juntos nesse clima. Juntos aí.
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Esse é o som das Marcianas, tudo dava certo. E aí, o que, que tá dando certo na sua vida, meu amigo? Se ainda não chegou aquele algo tão esperado, né? É porque, meu amigo, tá a caminho. Só pensar em Deus aí e Nossa Senhora ajudando sempre a sua trilha da vida, né? A mensagem que eu digo pra você, olha, a melhor coisa que tem é você acordar, levantar cedo, já se dispondo, né? Bem aí agradecendo a Deus por mais uma oportunidade, por mais um dia e por mais um momento e um grande instante, né? E a cada dia que a gente amanhece sempre na certeza de muito trabalho, de muitas jornadas aí, né? E o tempo vai passando, o tempo vai voando e as coisas se modificando. Quero mandar um alô também especial para os nossos ouvintes que estão na escuta aí do nosso programa, aproveitando a nossa agenda. Alô, cidade de Pereiras, o Emanuel Soares, grande abraço. Também aqui para o Alemão e a Nathalie e o Kaique, né? Lá no portal da Torre, no sítio. Curtindo a gente aí também, pessoal do Bairro dos Lemes, Chino Silva, Neide, em Torre de Pedra, nosso amigo, na Estrada Municipal, Bairro dos Lemes, né? É o Bahia e o Lucas, Serralheria DL, sempre aproveitando esse grande momento maravilhoso aí do finalzinho de tarde. E as músicas sertanejas que você ouve sempre nesse horário já faz parte aí do nosso calendário, né? Do nosso horário de todos os dias, de segunda a sexta-feira, você que acompanha a gente aí. 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Com certeza, você que está ligado aí com a gente, continue participando da nossa programação, interagindo. Já já tem um cavalo velho, né? Cavalo velho está assim. Ô, cavalo velho, chegando na área para apresentar aquele programa maravilhoso aí na sua companhia todos os finalzinhos de tarde. E ele que pediu... E a gente vai tocar agora, é o som aí, ó, especial pra você que tá ligado junto com a gente. Deus salva, Deus salve América. Lembra dessa canção aí, ó? Muito linda, né? Zezé de Camargo e Luciano.

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0: Linda canção para recordar e viver, viver os grandes momentos aqui na Paulista FM. São 5 horas com 57 minutos. Muito obrigado a você que fica sempre com a gente nesse horário, né? A emoção que virou sucesso. Quem tá ligadinho em Torre de Pedra, nosso amigo Adilson, lá na Rua do Campo, também no centro, Márcio. Alô, Márcio. Obrigado aí pelo seu carinho da audiência também de todos os dias, hein? A gente vai ficando por aqui, meu amigo, agradecendo a Deus em primeiro lugar. Estamos chegando ao final de mais uma edição do programa Clássicos Sertanejos, nosso fim de tarde. Abraço especial também para o nosso amigo Ivan, lá de Diadema. O nosso amigo é o Antoniel, tá curtindo lá na cidade de Laranjal Paulista. Tá sintonizado aí em Torre de Pedra, o nosso amigo Daniel também. A música próxima aí vai para vocês aí, ó. Que ficam com a gente até às 6 da tarde, né? Trabalhando. 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Gente, eu vou ficando por aqui agradecendo a Deus em primeiro lugar, desejando para você um bom fim de tarde.
1: Marcos Rodeio.

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1: Um grande dia, uma boa quarta-feira para todo mundo. Oba!
14: A hora é agora.
1: Vai começar o ano para você, Canejo do Mundo. Vamos abrir o programa já com a modona do Dani Mar. Você não sabe a

0: Rancho do Cavalo Velho para todo o Brasil durante a semana também, hein? 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E olha só, se você quiser seguir o Rancho do Cavalo Velho também nas redes sociais, cavalovelho.sertanejo no Instagram, cavalovelho.sertanejo no Instagram. Aí você vê tudo que a gente está fazendo durante a semana. Sejam todos bem-vindos aqui à melhor programação. 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
1: 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Paulista FM, 18 horas e 18 minutos.
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0: 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Paulista FM, 18h34.
1: Ao interior de São Paulo também ouvindo a gente, obrigado pela companhia. Ô Mato Grosso, turma boa. Obrigado também pessoal de Campinas, Água Doce, quem mais? São José, Santa Catarina, Governador Edson Lobão, Manaus. Alô Minas Gerais, Janaúba também, Cascavel, Paraná. Pessoal também de Turvo, né? Itaú de Minas, Fronteira, Minas Gerais. Ô turma boa, Monte Carmelo. Tá bonito aí, Jed. Capão Bonito do Sul, Rio Grande do Sul, São José, Santa Catarina. Ó o modão chegando.

Antes, João Paulo e Daniel, a música Raízes, que eu gosto demais. Um abração pra turma aí de Brotas, turma aí também do Vale do Jaboticabal ouvindo a gente. Agora tá chegando Chico Rei Paraná.

mais duas, Valmir Sater, o Rio de Piracicaba. Ô, Piracicaba, terra do César e Paulinho, abraço. Povo piracicabano, alô, Gi, Paraná, Rondônia, Morro da Fumaça, Santa Catarina, Nova Boa Vista, Rio Grande do Sul, capital de São Paulo também, arredores, Grande São Paulo, Benedito Novo, Santa Catarina, São Bento, Rio Negrinho.

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3: Paulista FM, 18 horas e 50 minutos.
4: 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Alô, Torre de Pedra, São Paulo. Paraná Velho, alô Mato Grosso, alô divisa com o Paraguai também, Lucas Reis e Tassio.
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aí o talagaço assim nadar. E o rapaz do Cuiabá levou a moça embora. Compra camoneta, compra camoneta, vai pro agronegócio, compra camoneta. Anda de trator, rapaz, anda com a botina suja. Agora tem Conrado Alexandre com Marco Brasil Filho.

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1: Paulista FM, 19 horas e 5 minutos.
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13: Oi turma, tudo bem por aí? Estamos chegando com a nossa sequência das 15 mais mais, pra você curtir, pra você ouvir só as melhores, aquelas que a gente gosta de curtir. Tocando por aqui 15 grandes sucessos, então se liga mais, chega com a gente porque está começando. Edição da quarta-feira, meio de semana, 17 de junho de 2026. Eu sou o Fabiano Farias e por aqui seguimos juntos então a partir de agora, trazendo as 15 mais mais. Quem abre a sequência de hoje, de número 15, está chegando por aqui o Zeneto Cristiano, Fama de Louco. Diz pra mim, Wesley Conrado, Ana Castela, Não Depende Só de Mim. Tá começando agora as 15 mais mais.
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2: As 15 mais do dia. Ayala e Júlio César com Jennifer Stephanie, Bandido do Amor. Homem Carinhoso, Maiara e Maraíza. Teve ainda João Bosco e Vinícius, Oportunidade. Quem fecha a primeira parte por aqui é o Panda, Eu Te Seguro. Depois desse intervalo, tem mais.
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2: As 15 mais, seguindo, de número 7, tem João Bosco e o Vinícius com Gustavo Lima, 25 horas. João Neto Frederico, Cara de Sorte, Número Chato, Davi Danilo com Léo cantando nas 15 mais que segue.
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2: Alô, alô.

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1: Muito mais música sempre com você. Zé Neto Cristiano, quase todo dia. Teve antes dessa, Matheus e Cauã com Simone Mendes, Meu Silêncio. 10 da Mente, Gustavo Lima, e quem fecha por aqui, Maiara e Maraíza. Boa noite, Falsificado.
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7: Fala, turma. Tudo certinho? A meiuca de semana é quarta-feira. Prazer enorme. Eu sou o Rodrigo Santos. No ar, mais uma edição do Nossa Noite. Excelente meiuca de semana, excelente quarta-feira. Para começar a nossa noite desta quarta, tem Ana Castela. Olha onde eu tô.
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0: Brasil Silva e Gilberto Gilmar bebendo todas no Nossa Noite desta quarta-feira, já que eu tô de volta.
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3: Estamos de volta, tem Gustavo Mioto, tem Mari Fernandes.
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1: Olha o hit aí.

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1: Vocês precisam admitir alguma coisa.

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1: Tá, Simone. Vem cá. Quero ter uma palavrinha séria com você.
2: Se é pra brigar, briga em casa.

0: isso.
1: Esse é o Nossa Noite com Felipe Rodrigo. Caos de alguém. Alô, Flávio, aquele abraço pra você. O Alexandre também, o Marcos, toda a turminha, o Damião na sintonia. Excelente noite de quarta.
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